0: Suíça, Luana Karen.
1: Mais água para 498 municípios que sofrem com o período de clima seco.
2: O governo do Brasil anunciou a instalação de quase 21 mil cisternas para garantir o abastecimento nos estados do semiárido.
1: A repórter Gabriela Noronha acompanhou esse anúncio e traz para a gente os detalhes. Boa noite, Gabriela.
3: Boa noite, Luciano, Mariana, boa noite a todos que nos ouvem na Voz do Brasil. Olha, foram assinados hoje as ordens de serviço que autorizam a instalação de cerca de 21 mil cisternas. Essas unidades vão beneficiar 498 municípios em 8 estados, que são Bahia, Ceará, Minas Gerais, Paraíba, Pernambuco, Piauí, Rio Grande do Norte e Sergipe. Para esta ação, estão sendo investidos mais de 250 milhões de reais. Segundo o governo, o objetivo é garantir a captação e armazenamento de água em períodos de estiagem, além de reduzir a dependência de soluções emergenciais no semiárido brasileiro, como o abastecimento por carros-pipa. As famílias beneficiadas foram selecionadas de acordo com critérios técnicos e sociais, priorizando populações em situação de maior vulnerabilidade, inscritas no Cadastro Único, famílias chefiadas por mulheres, comunidades quilombolas e pessoas com deficiência. De acordo com o ministro da Saúde, Alexandre Padilha, a iniciativa marca um avanço importante na política de segurança hídrica no país.
4: Um acesso à água de qualidade, de forma permanente, com estruturas resilientes, com tecnologias adaptadas à realidade local, mecanismos que garantam formas resilientes para enfrentar de forma transitória situações das tragédias climáticas ou da seca ou das enchentes, né, são fundamentais.
3: E olha, desde 2023, o governo do Brasil já entregou mais de 121 mil unidades de cisternas por meio do programa Cisternas. A maioria das distribuições se concentra nos estados do semiárido do Brasil. Mas o programa também beneficia comunidades na região amazônica, assim como em localidades de Mato Grosso do Sul, Goiás e Rio Grande do Sul, e utilizando aí tecnologias que se adequam às particularidades dessas regiões. As cisternas implementadas pelo programa têm uma capacidade que varia de 16 mil a 52 mil litros de água, o que possibilita o armazenamento seguro durante as secas. Mariana, Luciano.
2: Obrigada, Gabriela Noronha, pelas informações ao vivo na Voz do Brasil.
1: E outra forma de garantir segurança hídrica para a população mais vulnerável é por meio da tarifa social de água e esgoto.
2: O benefício já chegou a 1.905 municípios, onde vivem mais de 156 milhões de brasileiros.
1: E a Agência Nacional de Águas e Saneamento Básico, ANA, alerta que o prazo para a implantação ou implementação da tarifa se encerra em dezembro deste ano.
2: A tarifa social foi criada por lei em 2024.
5: A tarifa social de água e esgoto chegou em municípios onde vivem mais de 156 milhões de brasileiros. O benefício garante desconto de pelo menos 50% na conta de água e esgoto para famílias de baixa renda inscritas no Cadastro Único ou que tenham integrantes que recebem o benefício de prestação continuada, o BPC. A implementação ocorre em diferentes etapas, como a coleta de dados do Cadastro Único e do BPC, ajustes de equilíbrio econômico-financeiro dos contratos e a conclusão do benefício pelos prestadores de serviço. A meta é que a tarifa social esteja implementada em todo o país até dezembro, explica Silvano Silvério, e superintendente de regulação de saneamento básico da ANA.
6: A partir de dezembro de 26, já não estará cumprindo a lei aqueles municípios que não tiverem a tarifa social instituída. Isso é muito importante, então é preciso correr com esse processo de obter as informações do Cade Único, do BPC, fazer os estudos em reequilíbrio econômico financeiro, implementar a tarifa até dezembro de 2026, que é o limite dado pela lei.
5: A tarifa social de água e esgoto foi criada por lei em 2024 e busca ampliar o acesso à população de baixa renda a um serviço essencial, com a concessão automática do desconto a partir das informações do Cade Único e do BPC. Reportagem Pablo Mundim.
1: Para facilitar o acesso aos serviços de saúde e humanizar os atendimentos, o governo do Brasil já entregou mais de 3.300 veículos para transportar a população que mora a mais de 50 quilômetros de distância dos grandes centros.

0: para uso em várias finalidades. Os outros 1.476 vão ser direcionados ao transporte de pacientes de radioterapia e hemodiálise. É o que explica o secretário de Atenção Especializada à Saúde, Mozart Salles.
1: Todo brasileira e brasileiro acima de 50 quilômetros de um serviço de hemodiálise e de radioterapia terá direito a usar o transporte sanitário e numa situação delicada, no caso da radioterapia, até utilizando aí as ambulâncias tipo A.
0: A ação faz parte do programa Agora Tem Especialistas, Caminhos da Saúde. O investimento é de R$1,4 bilhão na compra dos veículos. Mozart Salles, do Ministério da Saúde, destaca que a ideia é reduzir problemas de transporte e democratizar o acesso à rede pública de saúde.
1: O programa ele é uma iniciativa extremamente importante para a democratização, humanização do acesso e qualificação desse acesso. Alguns equipamentos e estruturas, elas são agrupadas em determinadas regiões e cidades. E ao agrupar, você acaba gerando um problema e uma necessidade, que é o deslocamento dos pacientes das cidades menores para os centros maiores.
0: Além do aumento do atendimento especializado e a oferta de transporte, o programa Agora Tem Especialistas prevê mais atendimentos em exames e cirurgias. Reportagem Márcia Fernandes.
2: Em 2027, tem Copa do Mundo Feminina da FIFA na América do Sul e o Brasil se prepara para sediar a competição pela primeira vez.
3: Durante participação no programa Bom Dia Ministro, transmitido pela empresa Brasil de Comunicação, o ministro do Esporte, Paulo Henrique Cordeiro, ressaltou que o maior impacto do evento será a inclusão.
2: O ministro destacou que a prioridade do governo é trazer o futebol feminino para um patamar de igualdade em relação ao masculino e garantir a permanência de meninas e mulheres no esporte.
4: Pode ter certeza que o maior legado que nós vamos ter dessa Copa não é um legado de infraestrutura física. É uma mudança de como encara o futebol masculino e feminino. De incluir mais meninas e jovens com essa concepção de gênero, fazendo com que o futebol mude e traga as mulheres e traga as meninas para essa prática desportiva. E essa é a nossa principal ideia, fazer com que as mulheres possam efetivamente estar no futebol.
3: O ministro Paulo Henrique Cordeiro falou também dos esforços do governo na ampliação da lei de incentivo ao esporte.
2: A medida, criada em 2006, se tornou permanente no final do ano passado.
3: Na entrevista, o ministro do Esporte ressaltou os avanços a partir da mudança e fez um balanço dos investimentos.
4: Na nossa lei de incentivo ao esporte, nós ultrapassamos, no ano passado, mais de R$1 bilhão investidos. Nós somos um país de dimensão continental, obviamente com carências mil. A lei de incentivo ao esporte precisa efetivamente ampliar o seu alcance para que nós possamos levar políticas públicas de esporte, tanto em infraestrutura, na construção de novos equipamentos, quanto na recuperação de equipamentos já existentes e também de projetos de esporte com qualidade para a nossa população.
2: E o governo do Brasil está apertando o cerco contra ações maliciosas de sites de apostas online, as chamadas bets.
3: Um acordo assinado pelos Ministérios da Fazenda e da Justiça e Segurança Pública vai combater os chamados padrões manipulativos.
2: São recursos visuais usados para induzir usuários a gastarem sem consciência dos riscos.
3: A ação prevê fiscalização de propagandas abusivas e estudos sobre os perigos do vício em jogos digitais.
5: A Secretaria de Prêmios e Apostas do Ministério da Fazenda e a Secretaria Nacional de Direitos Digitais do Ministério da Justiça e Segurança Pública assinaram um acordo de cooperação técnica para aumentar a proteção dos consumidores em relação aos jogos de aposta online. Segundo o governo, o objetivo do acordo é desenvolver ações para identificar e combater os chamados padrões manipulativos, recursos utilizados pelas plataformas digitais que podem influenciar indevidamente o comportamento dos usuários e comprometer a tomada de decisões conscientes. Os ministérios da Fazenda e da Justiça vão atuar em conjunto para compartilhar informações e experiências que possam contribuir para o fortalecimento da regulação e da fiscalização do setor. A cooperação também prevê análises sobre publicidade responsável, transparência das plataformas, mecanismos de proteção aos consumidores e classificação de riscos associados ao uso de jogos e apostas. Priscila Machado, para a Voz do Brasil.
2: Novo desenrola Brasil,

0: chega à marca de 10 milhões e 300 mil reais em operações de crédito com o uso do FGTS.
1: A utilização dos recursos do Fundo de Garantia por Tempo de Serviço foi registrada pelo Ministério do Trabalho e Emprego em mais de 17 mil renegociações de dívidas no âmbito do programa.
2: O uso do FGTS como garantia para a renegociação de dívidas no programa Desenrola Brasil movimentou 10 milhões e 300 mil reais em operações até junho. Ao todo, foram registradas 17.085 operações de crédito, com valor médio de R$ 604,73 por trabalhador. Os dados foram apresentados pelo Ministério do Trabalho e Emprego nesta terça-feira, durante reunião do Conselho Curador do FGTS. O levantamento também aponta maior participação das mulheres na utilização da modalidade. 55% dos contratos foram firmados por trabalhadoras, enquanto os homens representam 45% das operações realizadas. Em relação à distribuição regional, o Sudeste concentra a maior parcela das operações, com 50% do total. Em seguida, aparecem o Nordeste, Sul, Centro-Oeste e Norte. Thaisa Vitória para a Voz do Brasil.
0: Grandes propriedades rurais na Amazônia estão recebendo orientações do Ibama para tentar evitar incêndios florestais.
1: A medida faz parte da Operação Apoena, que começou este mês.
3: Donos de grandes propriedades rurais na Amazônia Legal estão recebendo um aviso do Ibama. Ou adotam medidas contra o fogo agora, ou serão punidos. É a estratégia da Operação Apoena, que começou este mês para tentar se antecipar aos incêndios florestais. O Instituto notificou fazendas no Pará, Mato Grosso, Amazonas, Rondônia, Acre, Maranhão e Roraima que têm maior risco de queimadas. Jair Schmidt, presidente substituto do Ibama, explica as principais orientações.
4: A primeira delas é que, em hipótese alguma, utilizem, façam qualquer uso do fogo na vegetação sem a devida autorização de queima controlada do órgão ambiental competente. O segundo alerta, em caso de qualquer ocorrência de incêndio, que ele imediatamente comunique aos órgãos de controle, aos órgãos de combate, né, para estabelecer as medidas de resposta.
3: Os donos de terras também são obrigados a limpar o material combustível e a vegetação seca, além de criar aceiros para segurar as chamas. As ações tentam diminuir os impactos do Super El Niño, que pode agravar a seca na região este ano. E o governo já destinou mais recursos para fortalecer o combate aos incêndios florestais. Na última segunda-feira, foi autorizado um crédito extraordinário de R$ 337.500.000 para o Ministério do Meio Ambiente e Mudança do Clima. Recurso que vai permitir medidas como compra de equipamentos, pagamento de diárias de equipes e aluguel de aeronaves. Jair Schmidt, do Ibama, comenta outras ações para o período da seca.
4: Nós estamos também com um número recorde de contratação de brigadistas. O governo federal deve contratar esse ano aí mais de 4.400 brigadistas. O Ibama ele tem uma previsão aí, de dispor aí de até 19 aeronaves. Nós estamos mobilizando mais de 400 veículos especializados voltados ao combate aos incêndios florestais.
3: Quem descumprir as notificações do Ibama ou for flagrado queimando a vegetação sem autorização será multado e poderá ter a propriedade embargada. Reportagem Luciana Colares de Holanda.
0: O Brasil passa a contar com a rede de proteção aos direitos da pessoa idosa.
1: A iniciativa vai assegurar direitos com base nos princípios da equidade, da não discriminação e do respeito à diversidade.
5: Foi instituída pelo governo federal a Rede Nacional de Proteção e Defesa dos Direitos Humanos das Pessoas Idosas. A iniciativa visa promover a articulação entre os estados e a cooperação entre os órgãos e entidades públicas na garantia, promoção e proteção dos direitos humanos das pessoas idosas. Órgãos e entidades da administração pública podem aderir à Rede Nacional de Proteção e Defesa dos Direitos Humanos das Pessoas Idosas. A adesão será voluntária. A rede tem como atribuição contribuições, recomendar a realização de diagnósticos sobre o envelhecimento populacional e os direitos humanos, propor estratégias para acompanhar o acesso das pessoas idosas às políticas setoriais e fortalecer os fóruns, movimentos e entidades com atuação na defesa dos direitos das pessoas idosas e na participação social. A coordenação geral será feita pelo Ministério dos Direitos Humanos e da Cidadania, junto com o Conselho Nacional dos Direitos da Pessoa Idosa. Daniele Popov para A Voz do Brasil.
0: Mais arte e música nas salas de aula de todo o país.
1: Um estudo divulgado essa semana mostrou que o uso de materiais dessas disciplinas em escolas públicas aumentou quase 10% desde 2019.
0: O que trouxe ganhos para o desempenho dos alunos dessas instituições e para sua trajetória escolar.
6: Uma pesquisa inédita realizada pelo Instituto Itaú, em parceria com os Ministérios da Cultura e da Educação, mostrou que o uso de materiais de arte e música nas escolas públicas aumentou, alcançando 45% das instituições em 2024. Em 2019, o índice era quase 10% menor, segundo dados do Censo Escolar. Essa ampliação está associada a melhores notas em língua portuguesa e matemática, entre outros benefícios. É o que explica Eduardo Saron, presidente da Fundação Itaú.
7: Quando a educação se junta com cultura, a gente vai mais longe. A gente cria pertencimento, a gente impacta a trajetória escolar desse jovem. Então a ideia é que esses estudos possam oferecer ainda mais elementos para fortalecer a escola de tempo integral. Com mais matemática, mais língua portuguesa, mais ciência, mas com mais arte, mais cultura, mais esporte.
6: O estudo aponta ainda outros reflexos na trajetória escolar. O uso dos materiais pedagógicos está associado a taxas de reprovação e de abandono ligeiramente mais baixas, além de menores índices de distorção idade-série. O estado de São Paulo lidera em volume absoluto, passando de 7.140 escolas com materiais de artes e música em uso em 2019 para 8.681 em 2024. Para a ministra da Cultura, Margarete Menezes, aumentar a presença da arte e da música em sala de aula é investir na formação do ser humano como um todo.
8: Então isso é um ativo importantíssimo que a gente tem que mudar a nossa maneira de perceber, qualificar esses talentos. Porque quando a gente qualifica o talento através da cultura e da arte, não é só pela cultura e arte que ela é aproveitada. Ela se expande para qualquer outra direção das suas profissões. Então é a qualificação do ser humano.
6: Para garantir a sustentabilidade das ações, o estudo apresenta algumas recomendações, como planejamentos conjuntos entre as pastas da cultura e da educação, destinação de recursos públicos para investimentos em salas multiuso e na contratação de profissionais e integração de práticas artísticas e culturais no currículo de tempo integral. Reportagem Natália Koslick.
1: E essas foram as notícias do Governo do Brasil.
0: E agora com o Minuto do TCU e em seguida as notícias do Poder Judiciário e do Congresso Nacional. Boa noite.
1: Boa noite para você, até amanhã.
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11: O Tribunal de Contas da União fez auditoria para avaliar o desenvolvimento do transporte hidroviário no Brasil, que utiliza rios e canais para movimentar cargas por embarcações. A fiscalização apontou que o país possui uma extensa rede com potencial para navegação, mas ainda aproveita pouco a estrutura. Hoje, a maior parte das mercadorias é transportada por rodovias. Na avaliação do TCU, o transporte hidroviário pode reduzir custos, aumentar a eficiência logística e diminuir impactos ambientais. A auditoria identificou problemas como falhas de planejamento, falta de coordenação entre órgãos públicos e dificuldades na execução de investimentos para o setor. Também foram apontadas falhas para definir prioridades e acompanhar projetos. O tribunal fez recomendações para melhorar a gestão. 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
12: STF decide manter até 30 de junho de 2027 a aplicação dos critérios de repartição dos recursos do Fundo de Participação dos Estados e do Distrito Federal.
13: STJ mantém ações penais contra engenheiros da Vale e de empresa alemã por rompimento da barragem Brumadinho.
12: TSE e partidos políticos firmam acordo pela integridade das eleições 2026.
13: Boa noite, eu sou Marcela Luiza.
12: E eu sou Walter Lima.
13: Supremo Tribunal Federal decide manter até 30 de junho de 2027 a aplicação dos critérios de repartição dos recursos do Fundo de Participação dos Estados e do DF.
12: O prazo foi fixado como improrrogável. Marcelo Della Libera.
14: O Fundo de Participação dos Estados e do Distrito Federal é uma transferência de dinheiro do governo federal para os entes da federação. A Constituição determina que os recursos sejam distribuídos com o objetivo de reduzir desigualdades regionais. Por isso, a regra de rateio considera fatores como população e renda. Uma ação do Estado de Alagoas questionava a lei que define os critérios de repartição dos recursos do fundo. Em 2023, o Supremo declarou inconstitucionais trechos dessa norma, mas manteve as regras em vigor até 31 de dezembro de 2025, para dar tempo ao Congresso de aprovar uma nova lei. Como o Legislativo não editou a nova regra, o presidente do STF, ministro Edson Fachin, prorrogou a validade dos critérios até 1º de março. A decisão foi referendada pelo plenário. Depois, em março, Carmen Lúcia prorrogou novamente a aplicação das regras por 90 dias. O prazo terminou sem que houvesse nova legislação. Por isso, a ministra decidiu conceder mais 30 dias e enviar o tema ao plenário. O colegiado, então, decidiu prorrogar até 30 de junho de 2027 a aplicação dos atuais critérios de repartição dos recursos do Fundo de Participação dos Estados e do Distrito Federal. O prazo foi fixado como improrrogável.
13: STJ mantém ações penais contra engenheiros da Vale e de empresa alemã por rompimento da barragem da mina do Córrego do Feijão, em Brumadinho, Minas Gerais.
12: No desastre, 272 pessoas morreram. Fátima Uchoa.
15: Pela acusação, três profissionais da TUVSUD teriam participado da emissão de declarações de estabilidade da barragem, mesmo com indícios de comprometimento da segurança. Já um engenheiro da Vale é acusado em relação à gestão dos riscos da estrutura, como a obtenção de declarações de estabilidade supostamente irregulares e a não adoção de medidas de emergência. O relator na sexta turma do STJ, ministro Sebastião Reis Júnior, observou que o habeas corpus para o trancamento de ação penal só é concedido quando não há justa causa ou quando fica evidente que o acusado não participou do delito, mas não se justifica se exige exame técnico aprofundado dos fatos, como nesse caso.
13: TSE e partidos políticos firmam acordo pela integridade das eleições 2026.
12: Dos 30 partidos registrados no Brasil, 26 aderiram à iniciativa. Fábio Ruas.
16: O acordo foi firmado entre o presidente do TSE, ministro Cássio Nunes Marques, e representantes dos partidos. O documento reforça compromissos para as eleições de outubro. Entre eles, o combate à desinformação. O acordo também destaca a importância dos partidos na fiscalização e nas auditorias do sistema eletrônico de votação, além da promoção da acessibilidade e do enfrentamento à violência política, especialmente contra as mulheres.
13: Indígenas de Oiapoque, no extremo norte do Amapá, começaram a ser atendidos hoje na itinerância Cidadania Aqui com Você.
12: Até 2 mil pessoas devem receber suporte jurídico gratuito nestes dois primeiros dias. Rafael Silva.
17: O mutirão está concentrado na aldeia Manga, cerca de 22 quilômetros de Oiapoque. Indígenas de diversas aldeias da região chegaram cedo para receber suporte jurídico nas áreas trabalhista, previdenciária, de saúde, social, entre outros. Mais de 150 profissionais de diversos órgãos se juntam ao mutirão organizado pela Justiça do Trabalho. A proposta é concentrar em um único local e de graça serviços que normalmente exigiriam viagens longas e custos elevados para os moradores da região. No sábado e domingo, a itinerância vai atender indígenas da aldeia Espírito Santo.
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13: Uma boa noite.
12: E até amanhã.
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18: Thank you.
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18: Eu sou Paula Groba.
19: E eu sou Humberto Pinheiro.
18: E estes são os destaques de hoje do Jornal do Senado, que começa agora.
20: Aprovada a inclusão de educação política e cidadania nas escolas.
18: PEC da aposentadoria especial de agentes de saúde e de endemias pode ir ao plenário na próxima semana.
20: Segue para a sanção Banco Nacional de Boas Práticas contra a Violência à Mulher.
18: Boa noite.
21: Boa noite.
18: Como funcionam os três poderes? Qual é o papel do cidadão na democracia? E de que forma as decisões políticas impactam o dia a dia da população? Questões como essas poderão ganhar mais espaço nas salas de aula.
20: Seguiu para a sanção presidencial o projeto que torna obrigatório o ensino de educação política e direitos da cidadania nas escolas brasileiras. A proposta busca ampliar o conhecimento dos estudantes sobre as instituições do país e fortalecer a participação do cidadão. Repórter Douglas Castilho.
22: O conteúdo não será incluído como disciplina, mas estará inserido no contexto do ensino da realidade social e política, que já é obrigatório e será ministrado como tema multidisciplinar e transversal, perpassando diversas matérias. O senador Jordano, do Podemos de São Paulo, se manifestou a favor da iniciativa.
23: Das pessoas saberem o que é um vereador, o que é um deputado estadual, do que é um deputado federal, do que faz uma casa legislativa, o que é o Senado da República. Nesse momento de se discute muito política, mas poucas pessoas da população sabem o que os poderes fazem.
22: O senador Hamilton Mourão, do Republicanos de São Paulo, foi em sentido contrário, preocupado com o que chamou de ideologização.
24: Quem é que vai ministrar essa aula? São aquelas docentes formados em escolas de nível superior, onde nós sabemos qual é a corrente ideológica que predomina.
22: Além de Mourão, outra senadora que fez questão de marcar sua posição e registrar voto em contrário foi Damaris Alves, do Republicanos do Distrito Federal. O texto vai à sanção presidencial.
18: E o Senado aprovou um projeto de lei complementar que proíbe o contingenciamento de recursos destinados às agências reguladoras federais. A proposta busca garantir autonomia financeira a esses órgãos responsáveis pela fiscalização de setores essenciais, como saúde, transporte, energia, telecomunicações e mineração.
20: O texto segue agora para análise da Câmara dos Deputados. Segundo o relator, senador Marcos Rogério, do PL de Rondônia, a medida evita prejuízos às atividades de controle e regulação.
25: A descontinuidade de fiscalizações, análises técnicas e processos tende a acumular passivos administrativos, atrasar decisões, ampliar litígios e exigir posteriormente esforços orçamentários mais elevados para recompor a capacidade operacional perdida.
18: O presidente do Senado, Davi Alcolumbre, sinalizou a possibilidade de colocar em votação na próxima semana a proposta de emenda à Constituição que concede aposentadoria especial aos agentes comunitários de saúde e aos agentes de combate às endemias. Ele lembrou que o texto já foi aprovado pela Câmara dos Deputados e recebeu apoio unânime na Comissão de Constituição e Justiça do Senado.
20: Pela proposta, os agentes terão direito à aposentadoria com idade mínima de 57 anos para mulheres e 60 anos para homens, desde que comprovem 25 anos de contribuição e de efetivo exercício na atividade profissional. Alcolumbre afirmou que é necessário garantir ao Senado a oportunidade de analisar uma reivindicação considerada importante para, segundo ele, cerca de 400 mil trabalhadores em todo o país.
24: É impossível um presidente do Senado Federal ser o único responsável por prejudicar a vida de 400 mil agentes comunitários de saúde ou de agentes de endemia. E eu não percebi no ano passado, em nenhum momento, que alguém disse que isso aqui era uma bomba muito grande fiscal no Brasil. E eu estou cansado de ser cobrado todos os dias como um homem que está desestabilizando as contas públicas brasileiras, as finanças do nosso país.
18: Uma proposta que proíbe a obrigatoriedade da vacinação contra a Covid-19 avançou no Senado.
20: A Comissão de Direitos Humanos aprovou a transformação de uma sugestão legislativa apresentada por um cidadão do Ceará em projeto de lei. A proposta agora passa a ser analisada pelo Congresso Nacional. Os detalhes com o repórter Márcio Maturana.
2: Uma sugestão que proíbe a obrigação de vacina contra a Covid-19 virou projeto de lei. A ideia foi encaminhada por um cidadão do Ceará por meio do portal E-Cidadania, ainda durante a pandemia. O relatório favorável do senador Márcio Bittar, do PL do Acre, lido pelo senador Jaime Bagatoli, do PL de Rondônia, destacou o direito à liberdade individual.
3: Ainda que pareça ter perdido o objetivo, em razão de inexistir, no momento, imposição vigente de vacinação obrigatória, a sugestão mantém relevante mérito por buscar assegurar, de forma permanente, a inviolabilidade da liberdade individual, o direito à objeção da consciência e à proteção da integridade física do cidadão brasileiro.
2: Qualquer pessoa pode enviar uma ideia legislativa pelo portal senado.leg.br/e-cidadania.
18: E a Comissão de Relações Exteriores aprovou o acordo da Organização Mundial do Comércio que elimina tarifas de importação para aeronaves civis, motores, peças e outros componentes do setor aeronáutico.
20: A proposta busca ampliar a competitividade da indústria e fortalecer o comércio internacional na área de aviação. O texto segue agora para análise do plenário do Senado. Repórter Rodrigo Rezende.
4: Entre 2018 e 2022, o mercado de aviação civil movimentou US$3,7 trilhões em todo o mundo. O acordo assinado pelo Brasil na Organização Mundial do Comércio sobre as negociações de aeronaves civis permite ao país participar ainda mais do setor, onde a Embraer já conta com destaque. O relator do acordo, senador Nelsinho Trade, do PSD de Mato Grosso do Sul, explica algumas vantagens do texto.
5: Porque o acordo sobre o comércio de aeronaves civis da OMC é um instrumento multilateral que objetiva a máxima liberalização do mercado mundial de aviação. Nesse sentido, ele assegura a eliminação de tarifas de importação para aeronaves, motores e peças, proíbe subsídios à exportação e reduz barreiras não tarifárias aos signatários.
4: O acordo, assinado em 1979 e atualizado em 2015, prevê a eliminação de tarifas para componentes de aviação como turbinas, partes de aeronaves, simuladores de voo, pontes de embarque de passageiros e produtos utilizados a bordo.
18: A Comissão de Constituição e Justiça aprovou um projeto que permite a continuidade de ações de divórcio e de dissolução de união estável mesmo após a morte de uma das partes. A proposta evita a extinção automática do processo e garante a análise de questões como partilha de bens e outros direitos discutidos em juízo.
20: Segundo a relatora, senadora Elisiane Gama, do PSD do Maranhão, a medida preserva a vontade manifestada em vida e evita prejuízos a familiares e herdeiros. O projeto está pronto para a votação em plenário, com pedido de urgência.
7: O projeto de lei é importante porque acaba assegurando o direito dessa mulher ou desse homem em vida. Isso é muito importante. É o respeito, inclusive, à memória dessas pessoas.
18: E seguiu para a sanção presidencial um projeto que cria um Banco Nacional de Boas Práticas para reunir e divulgar ações, programas e políticas públicas que já apresentaram resultados positivos na prevenção e no enfrentamento da violência contra a mulher.
20: A ideia é identificar e replicar iniciativas que dão certo no combate a esse crime. Repórter Alexandre Campos.
21: O banco conterá dados como nome do programa, ação ou projeto, data de sua vigência e descrição sumária do local, perfil e número de pessoas atendidas, além de órgãos públicos envolvidos em sua implementação. Relatora do projeto na Comissão de Direitos Humanos, a senadora Roberta Accioli, do Republicanos de Roraima, lembrou que o banco, além de valorizar as iniciativas exitosas implementadas no país, vai permitir que essas experiências sejam multiplicadas.
26: Isso facilitará não apenas a consulta e o intercâmbio de informações entre os entes federados, mas também o aproveitamento desses dados pela sociedade e soluções inovadoras possíveis de gerar benefícios concretos para a formulação e o aperfeiçoamento de políticas públicas de combate à violência de gênero.
21: Dados do Atlas da Violência de 2026 indicaram que entre 2014 e 2024, 46.336 mulheres foram assassinadas no Brasil.
20: Música. edição de Paula Groba e trabalhos técnicos de Eliseu Caires. O Jornal do Senado fica por aqui. Acompanhe agora as notícias da Câmara dos Deputados. Boa noite.
18: Boa noite e até amanhã.
0: Jornal Câmara dos Deputados. Câmara garante atestado para funcionários acompanharem filhos doentes.
1: O plenário estabelece mudanças na estrutura da Advocacia Geral da União.
0: Avança projeto de lei que aumenta a punição para ameaças feitas por Pix.
1: Boa noite. Ranieri Paulino, do Republicanos, destaca iniciativas desenvolvidas na Paraíba para coibir a violência contra a mulher e combater o feminicídio. O deputado acredita que programas de conscientização e acolhimento têm fortalecido a rede de apoio às vítimas.
0: Ranieri Paulino também ressalta a atuação de órgãos públicos na defesa dos direitos das mulheres, além de medidas legislativas voltadas à responsabilização de agressores. Para ele, o enfrentamento à violência exige ações permanentes de prevenção, proteção e mudança cultural.
1: Flávio Nogueira, do PT do Piauí, é autor de projeto que aumenta as penalidades para quem utilizar o Pix para fazer ameaças, perseguições e intimidações. A ideia, segundo ele, é ampliar a proteção das vítimas, especialmente mulheres, alvo de violência psicológica.
0: Flávio Nogueira destaca a importância desse sistema de pagamentos como uma inovação tecnológica brasileira, mas alerta para o uso indevido da ferramenta por criminosos que utilizam o campo de descrição das transferências para praticar assédio e ameaças.
1: O projeto que aumenta a pena para ameaças feitas por Pix já foi aprovado na Comissão de Constituição e Justiça. Entenda como funciona com a repórter Paula Bittar.
6: A Comissão de Constituição e Justiça da Câmara aprovou um projeto que aumenta as penas para os crimes de ameaça, de perseguição e de violência psicológica contra a mulher quando cometidos no campo de mensagem do Pix. O Pix é o meio de pagamento eletrônico instantâneo criado pelo Banco Central, que entrou em funcionamento em 2020. O texto estabelece que no crime de ameaça, que tem pena inicial de detenção de 1 a 6 meses ou multa, a penalidade é aumentada de 1/3 até a metade se o crime é cometido por mensagem do Pix. No caso da perseguição, com pena inicial de reclusão de 6 meses a 2 anos e multa, a pena é aumentada da metade se o crime for pela mensagem do Pix. E o aumento também é de metade para crime cometido pela mensagem do Pix no caso de violência psicológica contra a mulher, que tem pena inicial de reclusão de 6 meses a 2 anos e multa se a conduta não constituir crime mais grave. O autor, deputado Flávio Nogueira, do PT do Piauí, disse que apresentou o projeto para coibir uma prática que tem sido cada vez mais comum nos crimes de violência contra mulheres. Segundo ele, em muitos casos, o valor enviado é mínimo, irrisório, e serve apenas como um veículo para que a mensagem abusiva alcance a vítima, mesmo diante de medidas protetivas, bloqueios em redes sociais ou tentativas de afastamento. A deputada Érica Cocai, do PT do Distrito Federal, também defendeu o projeto.
8: Esse instrumento Pix, que reafirma a nossa soberania, que reafirma, sem dúvida nenhuma, a democracia, que reafirma a inclusão, não pode ser um instrumento para propagar, para incentivar ou para efetivar violências contra as mulheres. Violência contra as mulheres é uma luta que é absolutamente estruturante para a construção de uma sociedade mais justa e mais igualitária.
6: O projeto que aumenta as penas nos crimes de ameaça, de perseguição e de violência psicológica contra a mulher quando cometidos no campo de mensagem do Pix ainda depende de análise pelo plenário. Da Rádio Câmara de Brasília, Paula Bittar.
0: Direitos Humanos. Benedita da Silva, do PT do Rio de Janeiro, destaca a aprovação na Comissão de Direitos Humanos de projeto que reconhece a responsabilidade do Estado pela chacina de Acari. Ela lembra que 11 jovens foram sequestrados em julho de 1990, sem que os corpos tenham sido encontrados.
1: Benedita da Silva afirma que a proposta prevê pensão vitalícia aos familiares das vítimas, como reparação moral e simbólica pelo desaparecimento forçado. A legisladora acrescenta que o texto também define a data de 26 de julho como Dia Nacional das Vítimas de Desaparecimentos Forçados.
0: Justiça. A Câmara aprovou o projeto que altera a estrutura da Advocacia Geral da União. O repórter Marcelo Lascher explica as mudanças.
11: O plenário da Câmara aprovou o projeto que inclui a Procuradoria-Geral Federal e a Procuradoria-Geral do Banco Central entre os órgãos da Advocacia Geral da União, a AGU. A Procuradoria-Geral Federal é responsável por representar na Justiça as autarquias e fundações públicas federais, como o INSS, o IBAMA e as universidades. Hoje, a direção da AGU é composta pelo Advogado-Geral da União, pelas Procuradorias-Gerais da União e da Fazenda Nacional, pelo Conselho Superior da AGU e pela Corregedoria-Geral da Advocacia da União. O projeto aprovado e enviado pelo governo ao Congresso altera a Lei Orgânica da AGU para permitir que as carreiras jurídicas de procurador federal e de procurador do Banco Central também passem a integrar o órgão. O projeto foi criticado em plenário e o deputado Kim Kataguiri, do Missão de São Paulo, diz que a alteração aumenta os poderes do advogado-geral da União e pode comprometer a autonomia de outros órgãos, como o Banco Central.
10: O principal argumento sendo utilizado aqui é o seguinte: todos os órgãos que já estão subordinados à Advocacia-Geral da União vão continuar subordinados. Eu duvido muito que haveria essa mobilização política em torno dessa matéria se fosse para não mudar nada. E me causa preocupação a possibilidade de diminuir a autonomia das autarquias, a autonomia das agências reguladoras, a autonomia do Banco Central e, ao mesmo tempo, dar superpoderes para que o advogado-geral da União avoque para si causas que não deveriam ser da sua competência.
11: O relator da proposta, o deputado Lafayette de Andrada, do PL Mineiro, negou que a proposta ameace a autonomia de outros órgãos, mas admitiu um erro que, na redação original, permitia que o advogado-geral da União indicasse o procurador da Fazenda Nacional e o procurador-geral do Banco Central sem ouvir o ministro da Fazenda e o presidente do Banco Central, o que foi corrigido no texto final. A proposta aprovada determina que esses cargos são de indicação conjunta do advogado-geral da União com o ministro da Fazenda e o presidente do Banco Central. Para Lafayette de Andrada, o texto apenas incorpora à AGU carreiras que, na prática, já são subordinadas ao advogado-geral da União.
12: Alguns jornalistas, sem ler o projeto, publicaram algumas matérias alarmistas dizendo que esse projeto confere poderes agigantados ao advogado-geral da União, o que não é verdade. O que esse projeto traz, na verdade, é incorporando ao escopo da AGU as carreiras que hoje, na prática, já são comandadas pela AGU, que são a Procuradoria da Fazenda Nacional e a Procuradoria do Banco Central.
11: O projeto, que inclui a Procuradoria-Geral Federal e a Procuradoria-Geral do Banco Central entre os órgãos da Advocacia-Geral da União, seguiu para análise do Senado. Da Rádio Câmara de Brasília, com informações de Antônio Vital, Marcelo Larcher.
13: Trabalho.
1: Merlon Solano, do PT do Piauí, cobra do Senado o andamento da proposta de emenda à Constituição que reduz a jornada de trabalho e acaba com a escala 6x1. Ele lembra que a PEC recém-aprovada na Câmara prevê 2 dias de descanso semanal sem redução salarial.
0: Merlon Solano aponta a melhoria na qualidade de vida dos brasileiros como um dos fatores de destaque. Em sua opinião, a aprovação da matéria no Senado vai contribuir para a atualização da CLT, reduzindo o adoecimento e o número de acidentes de trabalho.
1: Já Luiz Lima, do Novo do Rio de Janeiro, celebra a retirada de urgência do projeto do governo que coloca fim à escala 6x1. Segundo ele, o Executivo e lideranças do Legislativo perceberam os impactos negativos da medida, como o encarecimento de serviços básicos, como as tarifas de ônibus.
0: Na avaliação de Luiz Lima, diante de um cenário de inflação, juros altos, endividamento público e alta informalidade, a matéria é irresponsável e, caso prospere, vai prejudicar profissionais que dependem de comissões e gorjetas e diminuir a competitividade internacional do Brasil.
1: Pedro Ayrara, do PP de Minas Gerais, defende a derrubada de veto a projeto que estabelece regras nacionais para a idade máxima de ingresso nas polícias militares e nos corpos de bombeiros. Ele esclarece que a proposta amplia de 30 para 35 anos o limite de entrada em concursos.
0: Pedro Ayrara defende que a mudança atualiza a legislação diante do aumento da expectativa de vida e das novas exigências de formação para o ingresso nas carreiras militares. O parlamentar pede apoio à análise do veto a ser apreciado em sessão do Congresso Nacional.
1: Aloysio Mendes, do Republicanos, homenageia os 190 anos da Polícia Militar do Maranhão. O deputado exalta a atuação da corporação na proteção da sociedade e na preservação da ordem pública.
0: Aloysio Mendes reconhece o trabalho de homens e mulheres que integram a instituição e cumprem papel fundamental no sistema de segurança do Maranhão. Ele diz que a corporação tem uma trajetória marcada pela dedicação ao serviço público.
13: Economia.
1: Bomgás, do PT do Rio Grande do Sul, registra a participação de membros do Ministério da Fazenda em audiência na Câmara para debater o cenário econômico do país. Segundo o deputado, foram apresentadas na reunião medidas para estimular o crescimento, ampliar o emprego e conter a inflação.
0: Bongás também defende ações do governo para enfrentar os efeitos de crises internacionais sobre a economia brasileira. O parlamentar cita avanços na reforma tributária e a ampliação da faixa de isenção do imposto de renda como medida voltada à redução da carga tributária.
1: José Nelto, do União de Goiás, cobra a abertura de uma CPMI para apurar possíveis irregularidades envolvendo o Banco Master. O deputado afirma que a comissão é necessária para identificar responsabilidades e dar resposta à população sobre os prejuízos causados.
0: José Nelto reclama de demora na instalação da CPMI e afirma que a apuração deve alcançar eventuais agentes públicos e privados implicados nas operações financeiras. Ele sustenta que a falta de investigação aumenta a desconfiança da sociedade sobre o caso.
1: Sargento Faur, do PL do Paraná, defende a atuação de integrantes da Operação Lava Jato em processos conduzidos no Estado. O deputado contesta críticas feitas por setores da esquerda, afirmando que a Força-Tarefa teve papel relevante no enfrentamento à corrupção no país.
0: Sargento Faur diz que decisões judiciais posteriores contrárias à Lava Jato não apagam a relevância da operação. Na avaliação dele, a oposição deve rebater tentativas de desqualificar as investigações e seus desdobramentos políticos.
13: Agricultura.
1: Sérgio Turra, do PP, defende a aprovação do projeto que prevê mecanismos de securitização e renegociação das dívidas aos produtores rurais. Segundo ele, a medida é necessária para auxiliar agricultores afetados por estiagens e enchentes no Rio Grande do Sul.
0: O parlamentar rebate críticas de que a proposta representaria um desfalque nas contas públicas. De acordo com Sérgio Turra, o projeto cria condições para que os produtores reorganizem suas finanças e mantenham a atividade agropecuária sem prever o perdão das dívidas.
1: Delegado Caveira, do PL, denuncia que o ICMBio tem entrado em fazendas e confiscado gado de produtores no Pará. Ele acusa os governos federal e estadual de apoiarem abusos contra agricultores e alega que os produtores afetados já estão há mais de 50 anos na região.
0: Delegado Caveira cobra ação imediata do Ministério Público contra apreensões em Altamira e pede que o governo do Pará seja investigado por corrupção. Segundo sua análise, a administração estadual tem sido palco de clientelismo para garantir a perpetuação de determinadas famílias no poder.
13: Meio Ambiente.
1: Inácio Arruda, do PCdoB, festeja a realização, na data em que se celebra o Dia Internacional do Combate à Desertificação, de um seminário internacional para combater a degradação das terras. Ele sublinha a busca por soluções científicas para o solo do semiárido, especialmente no Ceará.
0: O evento ocorrido na Câmara, segundo Inácio Arruda, reuniu cientistas e a ONU para propor tecnologias que ajudem o pequeno produtor. O deputado esclarece que a meta é usar a pesquisa de órgãos como a Embrapa para salvar a agricultura familiar no Nordeste brasileiro.
13: Turismo.
1: Eduardo Bismarck, do PV do Ceará, comemora a realização em Fortaleza de encontro que está reunindo agentes de turismo de todo o país até o dia 20 de junho. Ele destaca que a programação inclui visita à técnica à Canoa Quebrada, no município de Aracati, para ampliar a divulgação da Rota das Falésias.
0: Eduardo Bismarck também destaca o novo voo da Azul entre Belo Horizonte e Aracati, previsto para operar a partir de outubro. O parlamentar avalia que a ligação aérea deve fortalecer o turismo no litoral leste do Ceará, contribuindo para a geração de negócios na região.
1: Hildo Rocha, do MDB do Maranhão, pede apoio para projeto de sua autoria que visa incluir a temporada de praias do Rio Tocantins no calendário oficial de eventos nacionais, para fomentar o turismo e a economia local durante os meses de junho a setembro.
0: De acordo com Hildo Rocha, a oficialização da temporada vai atrair turistas e facilitar o financiamento de atividades culturais e de lazer. O deputado lista as cidades de Imperatriz, Ribeirãozinho, Ribamar, Fiquene, Estreito e Porto Franco como principais polos turísticos maranhenses.
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13: Saúde.
1: A Câmara aprovou proposta que garante atestado para o funcionário acompanhar filhos doentes sem desconto no salário. O repórter Antônio Vital acompanhou a votação.
14: A Câmara dos Deputados aprovou o projeto que permite que pais ou responsáveis por crianças de até 12 anos se afastem do trabalho por até 14 dias por ano, sem desconto no salário, para acompanhar os filhos em caso de doença. O afastamento, porém, deverá ser justificado com atestado médico, que contenha informações como o diagnóstico, o registro do médico no Conselho Regional de Medicina e uma declaração expressa da necessidade de acompanhamento pelos responsáveis. O atestado servirá como justificativa para a ausência no trabalho somente se for demonstrada incompatibilidade entre o acompanhamento do filho e o exercício da atividade, e se a assistência dos pais for indispensável e não puder ser compensada no emprego. Durante o período de licença, será assegurada a manutenção do emprego e os direitos trabalhistas. O projeto foi apresentado pelo deputado Alencar Santana, do PT de São Paulo, e o texto final foi alterado pela relatora, deputada Denise Pessoa, do PT do Rio Grande do Sul. Ela retirou, por exemplo, a previsão de o INSS arcar com o pagamento dos empregados durante afastamento e limitou em 14 dias por ano o período máximo de afastamento dos pais. O projeto foi criticado pela deputada Adriana Ventura, do Novo de São Paulo, que apontou prejuízo para as pequenas empresas.
15: Isso estimula absenteísmo, é uma agressão, novamente, à negociação direta entre empregadores e empregados. Mas 14 dias, a gente está falando de meio mês, onde libera, pode faltar, leva o filho e não precisa voltar para o trabalho, não é obrigado a compensar, não é obrigado a fazer nada. Então isso é uma vergonha, é um intervencionismo, não dá para ficar jogando tudo nas costas de quem produz.
14: O autor da proposta, o deputado Alencar Santana, disse que o texto final prevê medidas para evitar abusos e fraudes.
16: A deputada Denise aperfeiçoou o texto, garantindo medidas de proteção para evitar que, se porventura uma pessoa queira abusar dessa lei, não possa estar usando desse recurso sem necessidade. A lei visa garantir a proteção e o cuidado à criança e permitir que a responsabilidade que o pai e a mãe têm do cuidado possa ser exercida de maneira plena.
14: O projeto que permite que pais ou responsáveis por crianças de até 12 anos se afastem do trabalho por até 14 dias por ano, sem desconto no salário, para acompanhar os filhos em caso de doença, seguiu para análise do Senado. Da Rádio Câmara de Brasília, Antônio Vital.
13: Desenvolvimento Regional.
0: Marcelo Nilo, do Republicanos da Bahia, classifica como ineficiente a gestão estadual em áreas essenciais como educação, saúde e segurança pública. O congressista alega que o Estado apresenta índices alarmantes de violência, além de infraestrutura precária nas rodovias.
1: Marcelo Nilo acusa o executivo local de descumprir obrigações financeiras com prestadores de serviços e artistas contratados. Ele qualifica a administração do Estado como a pior da história, apontando problemas também nas políticas de geração de emprego e de proteção às mulheres.
0: Rodrigo Hollenberg, do PSB, critica o governo do Distrito Federal, mencionando uma operação policial contra autoridades do primeiro e segundo escalão da gestão atual. Para ele, os episódios reforçam a suspeita de irregularidades na administração.
1: Rodrigo Hollenberg também defende a instalação de uma CPI para investigar o Banco Master e operações envolvendo o Banco BRB. Ele afirma que a apuração dos fatos é necessária para garantir transparência e esclarecer possíveis responsabilidades.
0: Vavá, do Avante de Minas Gerais, relata preocupações de moradores do Vale do Jequitinhonha sobre a prestação de serviços públicos. O deputado informa que recebeu denúncias relacionadas às condições de estradas vicinais, transporte escolar e limpeza urbana.
1: Vavá cobra atenção dos gestores públicos da região para a aplicação dos recursos municipais e para a qualidade dos serviços oferecidos. Segundo ele, o atendimento às comunidades mais vulneráveis deve ser tratado com responsabilidade e compromisso com o interesse público.
0: Dr. Flávio, do PL do Rio de Janeiro, defende a derrubada do veto presidencial ao projeto que amplia a área reconhecida como semiárido no Estado. O deputado argumenta que a proposta beneficiaria produtores rurais fluminenses que enfrentam períodos frequentes de estiagem.
1: De acordo com o Dr. Flávio, o reconhecimento dessa área permite ampliar o acesso a políticas públicas voltadas ao desenvolvimento rural. Para ele, o projeto fortalece a produção agropecuária, gera renda e impulsiona a economia de mais de 20 municípios no interior do Rio de Janeiro.
0: Dr. Frederico, do PL, comemora a aprovação na Comissão de Legislação Participativa de moção de louvor à tratorada de Santa Rita de Caldas, realizada no município do Sul de Minas Gerais. Ele assinala que o evento reúne agricultura familiar, tradição religiosa e valorização das comunidades rurais.
1: Dr. Frederico também registra a presença de representantes da cidade de Coronel Xavier Chaves na Câmara. Ele destaca a produção rural, a cachaça mineira e o queijo artesanal, como expressões da cultura e da economia dos municípios da chamada região do Campo das Vertentes de Minas Gerais.
0: Termina agora o Jornal Câmara dos Deputados, produzido pela Rádio Câmara, com trabalhos técnicos de Everson Urani e apresentação de Márcio Aquirissardi e José Carlos Andrade. Uma ótima noite para você.
1: Boa noite, a Voz do Brasil volta amanhã.
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2: 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Eldorado Mais, 10:30.

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1: Eldorado Mais, 11 horas.
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1: Eldorado Mais, 11 e 1.

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1: Eldorado Mais, 11:29.
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1: Eldorado Mais, 11:31.

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4: Eldorado Mais, 1 hora e 1 minuto.

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1: Eldorado Mais, 2 horas e 1 minuto.
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1: Eldorado Mais, 2 horas e 2 minutos.

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1: Eldorado Mais, 3 horas e 5 minutos.
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1: Eldorado Mais, 5 horas e 3 minutos.
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1: Eldorado Mais, 5 horas e 4 minutos.

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1: Eldorado Mais, 6 horas e 3 minutos.
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1: Olá, muito bom dia. Manhã de quinta-feira, 18 de junho de 2026. São 7 horas e 3 minutos e os termômetros marcam 8 graus neste momento em Criciúma. Eu sou Alana Calisto, te faço companhia até o meio-dia. Te prometo o melhor da música mundial para embalar a sua manhã. Informação na medida ideal também, e a gente segue junto na melhor sintonia. Você está na 89.5 FM, mais uma emissora do Grupo Salvaro Eldorado Mais, feita para você. Está no ar o Manhã Eldorado Mais e a gente já começa muito bem, voltando a 1984 com uma banda britânica, Tears for Fears. Shout! Bom dia!
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0: Eldorado Mais, feita para você, 7 horas e 28 minutos. Você acabou de ouvir uma das baladas mais marcantes e conhecidas e românticas da história do rock. Essa música que atravessa gerações desde os anos 80. Na 89.5, você ouviu Foreigner com o clássico I Wanna Know What Love Is.
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0: De acordo com informações do portal NG Plus, o viaduto do quilômetro 276 na BR-101 em Imbituba será temporariamente fechado nesta quinta-feira. A interdição será feita para a realização de reparos no pavimento do local. De acordo com a Via Costeira, concessionária responsável pelo trecho, o fechamento acontecerá hoje, a partir das 22 horas e seguem até às 5 horas da manhã, de amanhã, sexta-feira, dia 19. Durante o bloqueio, os motoristas que trafegarem pela região deverão utilizar os viadutos do quilômetro 273 Norte e quilômetro 278 Sul para fazerem o retorno. A concessionária reforçou que o local terá sinalização, mas alertou aos motoristas para que fiquem atentos e respeitem as indicações. O cronograma de obras poderá sofrer alterações em caso de condições climáticas desfavoráveis. Um dos maiores clássicos dos anos 80 está de volta, agora com uma releitura curiosa. A banda Culture Club regravou o hit Karma Chameleon, utilizando inteligência artificial de forma autorizada e supervisionada pelos próprios artistas. A tecnologia foi usada para recriar características da voz de Boy George da época do lançamento original, em 1983. Segundo o músico, a ideia não foi substituir a criatividade humana, mas utilizar a IA como uma ferramenta para revisitar o passado de forma ética e responsável. O projeto também chama a atenção por defender um modelo em que os artistas mantêm controle sobre suas vozes e obras, em um momento em que o uso da inteligência artificial na música gera cada vez mais debates.
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0: Eldorado Mais, feita para você, 7 horas e 33 minutos, uma excelente manhã de quinta-feira para você, 18 de junho de 2026. É muito bom ter a sua companhia aqui na 89.5 FM, mais uma emissora do Grupo Salvaro. Convido você a interagir conosco através do nosso WhatsApp, o 48 99101-5292. E para abrir mais um bloco de boa música na sua manhã de quinta-feira, a gente vai agora com uma daquelas baladas românticas deliciosas e cheias de energia da metade dos anos 80. Na voz rouca mais famosa do pop rock mundial. Aumente o som para curtir Rod Stewart na 89.5 com o sucesso Love Touch. Bom dia!
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0: Eldorado Mais, feita para você, 7 horas e 58 minutos. Os melhores gêneros musicais na sua manhã de quinta-feira, aqui na 89.5 FM. Fechamos essa sequência ao som de Anna Graves com Fly. Seguimos juntos.
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0: Criciúma reforçou sua preparação para situações de risco com a atualização do Plano Municipal de Contingência, documento que define as ações a serem adotadas em casos de emergências e desastres naturais. O plano reúne órgãos como a Defesa Civil, Forças de Segurança, equipes de saúde e secretarias municipais, garantindo uma mobilização rápida e coordenada diante de ocorrências como alagamentos, vendavais, deslizamentos e outros eventos extremos. Segundo a administração municipal, o objetivo é reduzir impactos, agilizar o atendimento à população e fortalecer a capacidade de resposta da cidade em momentos de crise. A iniciativa também estabelece protocolos de comunicação e ações preventivas para aumentar a segurança da comunidade. O mais recente trabalho de Harry Styles já começa a colecionar elogios da crítica especializada. O álbum Song for Every Moon foi apontado por veículos internacionais como um dos melhores lançamentos musicais do ano, reforçando a fase criativa do artista. O disco chama a atenção pela mistura de influências do pop, do folk e do rock, além de letras mais introspectivas e uma produção sofisticada. Desde o lançamento, o trabalho vem recebendo avaliações positivas e conquistando espaço entre os álbuns mais comentados do ano. Com o reconhecimento, Harry Styles consolida ainda mais a sua trajetória solo, mantendo-se como um dos nomes mais influentes da música pop atual.
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0: Eldorado Mais, 8:01.
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0: A gente vai abrir mais uma sequência do Manhã Eldorado Mais com o Alto Astral lá no alto. A gente vai com uma música que já leva alegria no título. Nós vamos ouvir o cantor norte-americano Pharrell Williams com o sucesso Happy. Bom dia!
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0: Eldorado Mais, feita para você, 8 horas e 30 minutos. Fechamos mais um bloco do Manhã Eldorado Mais dessa quinta-feira ao som de Duffy com Mercy.
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0: O bairro da Juventude em Criciúma e outras instituições de ensino do sul catarinense foram contemplados pelo programa Mais Ciência na Escola, iniciativa que busca fortalecer a educação científica e tecnológica entre estudantes da rede pública. O projeto prevê investimentos em infraestrutura, equipamentos e atividades voltadas à pesquisa, inovação e divulgação científica, aproximando os alunos do universo da ciência desde cedo. A seleção representa uma oportunidade para ampliar experiências práticas em salas de aula e incentivar o interesse dos jovens por áreas como tecnologia, engenharia e pesquisa. Uma ótima notícia para os fãs de rock. Após 4 anos enfrentando problemas nas cordas vocais, Jon Bon Jovi afirmou que está totalmente recuperado e pronto para voltar aos palcos. O cantor passou por uma cirurgia vocal e precisou interromper a rotina de grandes turnês durante o período de recuperação. Agora, ele define a nova turnê Forever como um verdadeiro renascimento. Em entrevista à revista People, Jon revelou que aprendeu a valorizar ainda mais a família, os momentos simples e a vida fora dos palcos. A série de shows começa no dia 7 de julho, no tradicional Madison Square Garden, em Nova York, e seguirá por Reino Unido e Irlanda. A expectativa dos fãs é que novas datas internacionais sejam anunciadas em breve e que o Brasil esteja entre os destinos da banda.
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0: Eldorado Mais, feita para você, 8 horas e 34 minutos. Seja muito bem-vindo ou bem-vinda à sua frequência de boa música. Você está sintonizado na 89.5 FM, mais uma emissora do Grupo Salvaro. Por aqui, sou eu, Alana Calisto, que sigo contigo até o meio-dia. Dando sequência à nossa programação de quinta-feira, vem chegando por aqui uma música que desde o seu lançamento fez e faz muito sucesso. Alex Warren, Ordinary. Bom dia.
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0: Eldorado Mais, feita para você, 9:01. Chegamos ao fim de mais uma seleção musical e você ouviu Imagine Dragons com Believer.
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0: A Confederação Brasileira de Futebol definiu a arbitragem para o confronto entre América Mineiro e Criciúma na próxima terça-feira, pela 14ª rodada da Série B. A partida será comandada por Edna Alves Batista, uma das principais árbitras do futebol brasileiro. Ela terá como assistente Fabrini Bevilacqua Costa e Evandro de Melo Lima, ambos da Federação Paulista. O VAR ficará sob responsabilidade de Márcio Henrique Góes. O retrospecto do Tigre com Edna no apito não é dos mais favoráveis. Em 5 partidas, o Criciúma

0: soma 2 empates e 3 derrotas. O último jogo da equipe com a arbitragem dela terminou em empate sem gols contra o Volta Redonda pela Série B do ano passado. A bola rola às 20 horas na Arena Independência em Belo Horizonte. 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Na Copa do Mundo das Carnes, o Brasil levou a melhor. Segundo o ranking 2026 do Taste Atlas, os cortes brasileiros Fraldinha e Alcatra conquistaram o primeiro e o segundo lugar entre os melhores pratos com carne bovina do mundo. O tradicional bife de chouriço argentino ficou na terceira posição, enquanto a picanha, um dos símbolos da gastronomia brasileira, apareceu em quarto lugar. Ao todo, o Brasil emplacou 12 pratos e cortes na lista, contra 7 da Argentina. Entre os destaques brasileiros estão ainda o bife à parmegiana, a maminha, a vaca atolada, o cupim, o filé Osvaldo Aranha, o estrogonofe, a carne de sol, a carne de onça e o barreado. Criado em 2018, o Taste Atlas é uma enciclopédia gastronômica internacional que elabora seus rankings com base nas avaliações dos usuários da plataforma, utilizando mecanismos para reduzir votos automatizados e valorizar opiniões de avaliadores considerados mais experientes.
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0: Em Criciúma, 11 graus.
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10: A Hora da Estrela é um livro clássico da literatura brasileira, escrito pela saudosa Clarice Lispector em 1977, mas que continua atual e vale a pena ser lido por abordar temas profundos, como a desigualdade, a condição humana, o caráter e a solidão. Nessa história reflexiva, a protagonista se chama Macabeia, uma jovem alagoana e órfã que vive em situação de pobreza e se muda para o Rio de Janeiro em busca de melhores condições de vida. Num sentido bastante poético e muito bem estruturado, a autora expõe a jornada de Macabeia pela visão de um narrador chamado Rodrigo, que vai contando toda a história de invisibilidade social da jovem, que é marginalizada e sofre com o preconceito, sendo notada pela sociedade apenas no momento de sua morte. Super recomendo a leitura do livro A Hora da Estrela.
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0: Eldorado Mais, feita para você, 9:08. Muito bom dia, uma ótima manhã de quinta-feira. Obrigada pela sua sintonia, você que nos ouve em casa, no carro ou no trabalho. Eu sou a Alana Calisto, com prazer sigo contigo até o meio-dia. Aqui você ouve boa música, bons momentos e os maiores hits de todos os tempos. Uma seleção feita para quem ama qualidade. Os grandes nomes da música mundial estão aqui na programação da 89.5 FM. A gente agora vai começar essa sequência com uma música que parece dos anos 80, mas foi lançada em 2019. The Weeknd, Blind Lights. Bom dia.
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0: Eldorado Mais, feita para você, 9 horas e 29 minutos. Fechamos mais uma trilha sonora na sua manhã de quinta-feira, ao som de Yes, I Will.
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0: A quinta-feira segue com clima típico de inverno, porém no outono em Criciúma e região. O dia começou com temperatura mínima de 7 graus e presença de frio nas primeiras horas da manhã. Ao longo do dia, o sol aparece entre nuvens e não há previsão de chuva. Durante a tarde, os termômetros devem chegar aos 19 graus, garantindo um clima agradável, mas sem perder a característica do inverno. Em Santa Catarina, o tempo permanece estável, com formação de nevoeiros ao amanhecer e temperaturas bastante baixas, especialmente nas áreas mais altas da serra, onde houve condições para geada. A tendência é de mais um dia de tempo firme, com céu com variação de nuvens e temperaturas amenas no sul catarinense.
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0: Eldorado Mais, feita para você, 9 horas e 35 minutos. Estamos de volta com a seleção musical do Manhã Eldorado Mais, que embala a sua manhã de quinta-feira. Vem chegando por aqui ela, que é uma cantora, compositora, multi-instrumentista e atriz norte-americana formada em música e composição. Na sua manhã de quinta-feira tem All I Wanna Do, na voz de Sheryl Crow. Bom dia.
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0: Eldorado Mais, feita para você, menos de 2 minutos para as 10 horas da manhã desta quinta-feira. E você acabou de ouvir Sam Mistake, de James Blunt, que foi tema internacional da novela Duas Caras, em 2007, na TV Globo. Essa canção embalava o conturbado romance e as idas e vindas dos protagonistas. Maria Paula, vivida por Marjorie este ano, e Marconi Ferraço, vivido por Dalton Vig. E foi o que foi e é sucesso, você ouve aqui na 89.5.
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0: O dólar iniciou a quinta-feira em alta ante o real e quase todas as demais divisas globais, após a decisão da véspera do Federal Reserve reforçar as apostas de alta de juros nos Estados Unidos ainda em 2026. Enquanto no Brasil, os agentes reagem ao comunicado de política monetária do Banco Central. Às 9 horas e 52 minutos, o dólar à vista subia 0,73% aos R$ 5,14. Na B3, o contrato de dólar futuro para julho, atualmente o mais líquido do mercado brasileiro, avançava 0,72% aos R$ 5,15. Na quarta-feira, a moeda norte-americana à vista fechou com alta de 0,41% aos R$ 5,11. Diante deste cenário, o dólar turismo em Criciúma está sendo vendido a R$ 5,38.
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1: O Manhã Eldorado Mais fica por aqui. Depois do intervalo, tem o Conexão Eldorado Mais, com muita música e informação, só aqui na 89.5. 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
0: Eldorado Mais, 10 e 1.
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3: Olá, muito bom dia. Estamos ao vivo nessa manhã de quinta-feira, 18 de junho de 2026. São 10 horas e 3 minutos e os termômetros registram 16 graus em Criciúma. Eu sou Alana Calisto, sigo contigo até o meio-dia com boa música, informação na medida ideal e aquele bate-papo leve que faz companhia para a sua manhã aqui na 89.5 FM, a Rádio Eldorado Mais. Mais uma emissora do grupo Salvaro, feita para você. Está no ar o Conexão Eldorado Mais, que conecta você ao melhor da música e às histórias que inspiram. Logo mais tem o Minuto Copa com Igor Stork trazendo os destaques da maior Copa do Mundo de todos os tempos. E às 11 horas no Eldorado Mais Entrevista, eu recebo o chefe Samuel Alano, com uma trajetória construída em cozinhas profissionais na Inglaterra, onde trabalhou ao lado de chefes renomados. E Samuel também já cozinhou para celebridades internacionais e vai compartilhar um pouco dessa experiência fascinante com a gente. Fica comigo, o Conexão Eldorado Mais está no ar e começa ao som de Luke Combs com Fast Car. Bom dia!
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1: Let It Be ganha uma atmosfera ainda mais emocionante no nosso Drops Clássicos desta quinta-feira, no exato dia em que o mundo inteiro celebra o aniversário de 84 anos do mestre Paul McCartney. Para homenagear essa lenda viva da música mundial, resgatamos um registro marcante e emocionante de suas apresentações nos palcos no início dos anos 2000, onde ele reuniu multidões em arenas lotadas. A curiosidade mais bonita por trás dessa composição é que a ideia nasceu de um sonho que Paul teve com a sua mãe, Mary, durante um período de grande tensão nos bastidores de sua antiga banda. Ela dizia palavras de conforto, pedindo para que ele apenas deixasse estar e seguisse em frente. Ao transformar essa mensagem de esperança em música, o aniversariante de hoje criou um hino de paz universal que atingiu o topo das paradas do planeta e atravessou gerações. Renove as suas energias e celebre a vida e o legado dessa lenda viva na nossa sintonia. Ouça agora Paul McCartney com Let It Be.

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0: Eldorado Mais, feita para você, 10 horas e 29 minutos. Fechamos a primeira sequência do Conexão Eldorado Mais ao som de Hoover Phonics. Seguimos juntos, agora contigo, Igor Storck, trazendo as atualizações da maior Copa de todos os tempos. Bom dia, Igor.
1: Bom dia, Lana, bom dia, ouvintes da Eldorado Mais. Vamos falar de Copa do Mundo, tá movimentando. Tivemos jogos ontem que chamaram a atenção, primeiro pelo empate de Portugal e Congo. Portugal saiu na frente, o Congo conseguiu arrancar o empate e o Cristiano Ronaldo nada pôde fazer para superar esse empate. Portugal 1, Congo também 1. Tivemos a goleada da Inglaterra em cima da Croácia, jogão. Inglaterra 4, Croácia 2, inclusive no primeiro tempo já tinha terminado 2-2. No segundo a Inglaterra acabou buscando a vitória, 4-2. A noite de ontem, Gana 1, Panamá 0, Gana marcando no finalzinho. E eu vou dizer, esse eu só assisti o primeiro tempo, porque Colômbia 3 e Uzbequistão 1 começou 11 da noite, aí só deu para ver a primeira etapa. Mas a Colômbia, o time sul-americano, acabou vencendo por 3-1. Para hoje, já começa a segunda rodada da Copa do Mundo. Lembrando que a primeira finalizou ontem, agora é a segunda rodada, já começando às 13 horas com Tchequia e África do Sul, 16 horas Suíça e Bósnia e Herzegovina, 19 horas Canadá e Catar e às 22 horas México e Coreia do Sul. Lembrando que a seleção brasileira volta a campo amanhã 21 horas e 30 contra o Haiti, confronto da segunda rodada, e o Brasil ainda não venceu, empatou com o Marrocos em 1-1 na estreia. E claro, estaremos diretamente da Layback com uma programação especial a partir das 18 horas com prorrogação dourado e aí depois o esquenta do Igão trazendo toda a movimentação com a galera, até porque futebol, Copa do Mundo também passa pela Layback, essa parceria com a Rádio Dourado e também a Dourado Mais e Layback no Parque da Prefeitura. Vamos lá, vamos se divertir, tomar um chopp gelado, comer um hambúrguer e, claro, assistir a seleção brasileira. Um abraço, Alana, eu volto mais tarde com a Natália também para falar de Copa do Mundo.
0: Igor Storck na programação da 89.5 FM, atualizando a nossa audiência sobre a Copa de 2026. Seguimos juntos.
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0: Eldorado Mais, feita para você, 10 horas e 34 minutos. Muito bom dia, obrigada pela sua sintonia, você que nos ouve em casa, no carro ou no trabalho, pelo Dial na 89.5 e também a você que nos ouve pela internet. Eu sou a Lana Calisto, a sua companhia todas as manhãs aqui na Eldorado Mais, a rádio feita para você. Agora, para iniciar mais uma seleção musical, nós vamos voltar a 1987 e curtir o hit do Depeche Mode, Stranger Love. Bom dia!
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2: Em Criciúma, 17 graus.
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5: Lembra quando seu avô dizia: olha as andorinhas voando baixo, vai chover? Pois é, e eles estavam certos, e a ciência pode provar. Quando uma chuva se aproxima, o ar fica mais pesado e úmido. Os insetos, que são leves demais para voar bem nessas condições, descem e ficam mais perto do chão. E as andorinhas, que se alimentam desses insetos, descem junto. É por isso que quando você vê essas aves rasando os telhados e as copas das árvores, a chuva está chegando em poucas horas. Quando elas estão lá em cima, circulando alto no céu, o tempo tende a ficar bom. E aqui vai um desafio para você, então. Da próxima vez que o céu começar a fechar, guarda o celular um pouquinho, olha para o céu e tenta encontrar as andorinhas. Veja se consegue fazer sua própria previsão do tempo, do jeito que as gerações mais antigas faziam. Pode ser uma boa conversa com as crianças também. São pequenas escolhas que fazem bem para você e para o meio ambiente, um lugar que é nosso.
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1: 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Está no ar o Eldorado Mais Entrevista.

0: São 11 horas e 3 minutos dentro do Conexão Eldorado Mais. Tiramos esse momento para um bate-papo leve com convidados sobre assuntos relevantes para o seu dia a dia. E hoje nós vamos conhecer uma história que mistura talento, dedicação, experiências internacionais e muita superação. Meu convidado é o chefe Samuel Alano, que construiu uma carreira em cozinhas profissionais na Inglaterra, trabalhou ao lado de grandes nomes, cozinhou para celebridades, viveu experiências que poucos profissionais da área tiveram a oportunidade de viver. Mas a vida também lhe apresentou desafios inesperados, que mudaram completamente seus planos e a relação com a profissão. Samuel, seja muito bem-vindo a 89.5, é um prazer te receber aqui.
1: Obrigado, muito bom dia a você e aos ouvintes.
0: Bom, Samuel, como é que nasceu essa sua paixão aí pela gastronomia?
1: Necessidade. Eu fui para Londres, como todo bom imigrante, em 2006, comecinho de 2006, e comecei lavando pratos. E dos pratos fui subindo cada degrauzinho na cozinha.
0: É, isso realmente é o que você mencionou ali para mim, que você foi de degrauzinho em degrauzinho.
1: Exatamente.
0: Conquistando aí várias experiências e experiências também, né? É, você já imaginava que um dia você trabalharia nessas cozinhas tão importantes aí na Europa?
1: Não, foi acontecendo e quando eu vi eu já estava lá.
0: Uhum.
1: Foi um negócio muito louco. Eu me dei conta quando eu trabalhava numa rede de hotéis, onde foi feita uma seleção para assumir a cozinha de um hotel novo que estaria abrindo.
0: Tá.
1: E quando eu vi, Samuel, tu não vai para entrevista? E eu, que entrevista? Meu inglês era pífio, né? Uhum. Disse, não, tem uma entrevista lá e o teu nome foi citado. E eu, tá, vamos, né? Eu passei para entrevista, daqui a pouco, na hora da seleção de todos eles, eu tava competindo, não, eu tava na seleção com ingleses, espanhóis. Daqui a pouco, não, o escolhido foi Samuel, daí que caiu a ficha. Daí eu fui pro banheiro, comecei a tremer, chorar, daí eu vi que foi, olha, é interessante, é, vamos
0: legal.
1: Seguir em frente.
0: É. Você lembra qual foi o primeiro prato assim que você fez, que você criou?
1: De criação, foi num gastropub,
0: tá,
1: na área de Chelsea ali.
0: Uhum.
1: Foi bem legal também, que ficou até no cardápio por vários meses. Eu acho que anos até. Foi um filé mignon com um rosti de batata, um purê de cebola defumada.
0: Olha só. Eu perto do horário de almoço, fala.
1: Eu até reproduzi esse prato aqui na Via Gastronômica de 2018, eu
0: que
1: acho,
0: legal.
1: No festival da Via Gastronômica.
0: Ah, que legal. Bom, conforme a gente mencionou, né, no início ali da entrevista, você passou por praticamente todos os níveis ali dentro das cozinhas profissionais, né? O que que esse caminho te ensinou?
1: Não tem como ninguém te enrolar.
0: Olha só.
1: Então, à medida que tu vai subindo, tu vai crescendo na hierarquia, tu vai treinando quem fica nos degraus abaixo.
0: Uhum.
1: Então, meu querido... Pra mim não funciona essa desculpa. Se eu fiz, tu pode fazer.
0: Não, sem dúvidas. E o que que diferencia a gastronomia profissional inglesa da brasileira?
1: Em técnica, não muito.
0: Tá.
1: Só que a gastronomia brasileira sempre tem um jeitinho brasileiro.
0: Uhum.
1: Então eles pulam vários degraus, vários steps que não, que às vezes não dá pra pular. Então, vai surtir efeito, vai dar um BO na finalização do prato.
0: Ah, entendi, viu? E muita gente conhece o Gordon Ramsay pela televisão, né? Você trabalhou com ele, como é que foi essa experiência?
1: Trabalhei mais para ele do que com ele.
0: Tá,
1: com
0: legal.
1: ele é celebridade, né? Eu trabalhei, imagina, eu acho que 3 ou 4 shifts com ele.
0: Uhum.
1: Ele é um monstro na cozinha, né? Ele...
0: É aquilo tudo que a gente vê mesmo?
1: Não, aquilo que a gente vê é a parte que ele encena.
0: Tá, olha só, interessante.
1: Ele é muito bom no que faz. O pessoal fala, ah, porque ele é mal educado, fala palavrão. É o mundo da cozinha. Digamos que a cozinha profissional e um vestiário de futebol tem a mesma nível de palavreado.
0: Tá.
1: Então, a gente briga, se mata, mas no final do turno tá todo mundo no bar tomando uma pint.
0: Não, realmente, a gente vê isso retratado em vários momentos, tanto em filmes, nos, né, em cinemas e tudo mais, no próprio programa de TV, quando a gente vê que tem culinária envolvida, a gente sempre vê esse clima tenso ali nos bastidores.
1: E é real.
0: E é real.
1: E é real. Um filme até que até o Gordon, que treinou o Bradley Cooper, foi aquele o Burned, o Pegando Fogo. Esse filme retrata exatamente a vida da cozinha profissional.
0: Já fica a dica aí para os nossos ouvintes, então, verem como que é de fato, né?
1: Exatamente.
0: Está bem retratadinho ali.
1: E o Gordon, ele, cara, ele é um ídolo.
0: E o que, que você aprendeu com ele? Eu sei que deve ter aprendido muitas coisas, né? Mas que você leva até hoje, assim?
1: O comprometimento com a culinária. Então, se tu entra numa cozinha profissional e não dá o, literalmente, sangue, suor e lágrimas, tu não tá pronto pra cozinha.
0: É isso mesmo, né? E acredito que de uma maneira geral, né? Não somente ali com o Gordon, mas de uma maneira geral, na sua experiência com a gastronomia, isso de se dedicar e tudo mais.
1: E tu leva isso pra tua vida também. Então, o que tu aprende na cozinha, tu acaba levando pra vida essas regras.
0: Não, sem dúvidas. E qual foi o seu maior desafio ali no início da sua carreira?
1: O inglês.
0: Tá.
1: O inglês, porque eles viam em mim, à medida que eu fui crescendo, eles viam em mim um potencial, mas o inglês era uma barreira.
0: Tá.
1: Até que chegou um head chef que eu tinha, que ele falou assim, olha, vai lá embaixo e traz courgette. E eu, courgette, que é isso? Ele olhou a minha, o ponto de interrogação na minha testa, ele falou, long, green, opa, beleza. Fui lá, trouxe um pepino pra ele. E courgette é o zucchini, a abobrinha.
0: Tá.
1: Ele olhou, riu da situação, não riu de mim, né? Pegou um rolo de etiqueta adesiva, um canetão e foi lá pra baixo na geladeira e colocou o nome em todos os itens.
0: Que legal.
1: E eu, como ignorante, né? Já fui com a minha caneta, fui traduzindo, né? Ele disse, não, arranca tudo. Tu tens que aprender, tu não pode traduzir.
0: Olha só, que bom.
1: Eu saí daquele restaurante 3 anos e meio depois, eu era o sous-chefe dele.
0: Tá vendo? Foi aprendendo. E é aprendendo, como a gente fala popularmente, na marra, né?
1: Sim, na marra. Porque o inglês, ele é uma língua que tu não pode traduzir, né? Tu tem que aprender.
0: Sim.
1: Se tu traduzir, tu nunca vai aprender.
0: Ao pé da letra ali, às vezes até muda totalmente, né?
1: Muda totalmente o contexto.
0: Com certeza. E você já cozinhou aí pra nomes muito célebres, né? O Amy Winehouse, isso. Dave Murray, do Iron Maiden, integrantes também do One Direction,
1: sim.
0: Boris Johnson. Como é que foi essa experiência? Essas, né? Porque
1: na hora, pra gente é só mais um cliente.
0: Mais um cliente.
1: Mas daí, depois que ele serve, a gente vai dar uma olhadinha, tá? Aquela...
0: né? Tietada, né?
1: Tietada. Quem eu tietei mesmo foi o guitarrista do Iron Maiden, né? Daí ele acabou a refeição dele, coincidiu com o meu break. Então eu fui pra rua, ele fuma, ele acende um cigarro no outro, né?
0: Olha só.
1: Então eu fiquei conversando com ele quase uma hora, batendo um papo. Foi muito legal. Aquilo ali foi muito interessante. E a Amy era um pub em Camdental, The Diner, que ela ia com frequência. Ficava 3-4 quadras da casa dela, então ela ia direto. Ela, nos cardápios lá, no final, tem uma rodada de cerveja pra cozinha.
0: Tá.
1: Se tu gostou, tu quer fazer um agrado com os cozinheiros, tu paga um packzinho de long neck e dá pra cozinha, né? Ela ia levar pra gente na cozinha.
0: Ai, que querida.
1: Quando ela morreu, eu chorei.
0: Imagina, sem dúvidas. Até quem não conhecia pessoalmente sofreu, imagina quem teve essa oportunidade de trabalhar pra ela, né? Cozinhar, enfim. Existe alguma história curiosa, além dessa, de uma hora de conversa com o Dave, que é uma história, assim, curiosa, que as pessoas não fazem ideia dessas celebridades?
1: Não curioso, o pessoal às vezes me cobra muito, ah, mas tu não bateu foto, aquele negócio todo, né? Eu tentei bater uma foto com a Amy, e o segurança dela, que era até vocalista e que fazia parte da segurança, eu pedi pra ele assim, não pode, ninguém pode bater foto com ela.
0: Olha só.
1: Ainda mais de uniforme. Eu assim, então, mas por quê? Porque tu podes usar esta foto para divulgar o teu negócio. Então, por
0: sentido.
1: Efeitos contratuais, ela não pode bater foto com ninguém. E eu, olha que interessante, eu fiquei chateado, mas entendi.
0: É, faz muito sentido, né? Porque realmente pode acontecer.
1: Mas receber uma long neck das mãos da Amy não é melhor que foto, né?
0: Fica salvo na memória para sempre, né? É. Então, a foto é só um detalhe, né? Mas a memória, a lembrança ali é o que realmente vale. É, algum desses encontros, né? Você mencionou do Dave ali. Foi realmente o que te marcou de uma forma mais especial, que você conseguiu bater esse papo de uma hora com ele?
1: Deu para ver o que o inglês pensa do Brasil.
0: Ah, que legal.
1: Ele falou que o maior e melhor show do Iron Maiden foi no Brasil. Eu não sei se ele estava querendo fazer uma média comigo,
0: mas
1: eu acreditei.
0: Muitos artistas falam isso. Que o Brasil é acolhedor.
1: Isso,
0: e participa.
1: Ele falou que o brasileiro ele é muito quente, ele te recebe muito bem.
0: Uhum.
1: Ele até riu que o pessoal não sabe cantar o inglês, mas ficava enrolando lá na frente do palco. E era motivo não de chacota, mas de riso deles nos bastidores.
0: Sim. Não, né? Imagina, né? Porque ultrapassa fronteiras a música deles e o povo brasileiro tem essa fama aí, essa boa fama de receber bem esse pessoal aí de fora, e muitos falam que a melhor turnê, a melhor show é no Brasil.
1: É, e o One Direction, eles foram um cassino que eu trabalhei,
0: tá.
1: Aspers Cassino, e um deles não pôde entrar porque não tinha 18. E queria, tu sabe com quem tu tá falando? Eu disse, não existe isso aqui.
0: Não tem.
1: E ele não entrou. E o pedido deles foi o pesadelo de todo cozinheiro, né?
0: Ah.
1: Que eles foram nos hambúrgueres, né? Um sem cebola, o outro sem queijo, o outro com duas carnes, bagunçaram todo o cardápio e a gente fica meio...
0: Ai, não acredito.
1: Exatamente.
0: Não, mas... E na Amy, assim, o que ela costumava comer? Você consegue lembrar?
1: Ela comia com frequência uma Caesar salad,
0: tá.
1: E o hambúrguer da casa.
0: Olha só.
1: Era pedir a Caesar salad de entrada.
0: Aham. Uhum.
1: Com frango e depois o hambúrguer.
0: Ah, que bacana. E o público vê apenas o prato pronto, né? A gente vai falar agora dos bastidores. O que acontece nos bastidores de uma cozinha profissional? Além da atenção que a gente já mencionou.
1: Do começo é a preparação, né? O mise en place. Se tu não tiver preparado pro movimento, tu vai comprometer todo o restaurante.
0: Uhum.
1: Então, se tu não tiver preparado pro teu shift, pro teu trabalho naquele dia, vira um pesadelo.
0: É, imagino. De uma maneira geral ali, né, sem ser as celebridades, você lembra de alguma história que te marcou? De alguma experiência que tu teve?
1: As Olimpíadas de Londres.
0: Uau, que legal!
1: As Olimpíadas de Londres foi... Eu cheguei a ficar 31 horas dentro da cozinha.
0: Nossa!
1: 31 horas.
0: Ininterruptas?
1: Isso, só parava para comer sentado num balde de óleo e ir ao banheiro e direto.
0: Gente, ó, determinação.
1: Até que no caminho de casa eu tava na District Line, é uma linha de metrô que ela é de superfície.
0: Tá.
1: E eu colapsei, eu caí.
0: Imagina.
1: Caí metade do corpo para fora da plataforma, metade do corpo para dentro.
0: Ai, que perigo.
1: E atrasei, eu fui odiado, mas não dá nada.
0: Nossa, faz parte, né?
1: Faz parte.
0: E por que a profissão de chefe, ela acaba sendo, né, tão exigente física e emocionalmente?
1: Porque tu te entrega demais. Então, aquilo ali é um objetivo e tu tem que cumprir aquilo ali.
0: Uhum.
1: Independente do que está acontecendo ao redor, tu vai ter que cumprir o teu trabalho.
0: Uhum.
1: Então, para quem está na responsabilidade da cozinha, é maior ainda. Porque tu tem que ficar de olho em quem está na grelha, quem está no forno, quem está no fogão, quem está preparando. Então, tu tem que ficar igual um octopus, igual um polvo. Tu tem que estar de olho em tudo que é ambiente.
0: É interessante saber dos bastidores aí, né? A gente vê nos programas, né? Falando em programas, em 2017 você participou da seletiva do Masterchef Profissionais, né? Como é que foi essa experiência?
1: Foi legal, foi muito interessante. No primeiro Masterchef que teve, eu fiz a minha inscrição. Fiz a minha inscrição e recebi um e-mail dizendo que eu não podia porque eu já trabalhava na cozinha profissional.
0: Tá.
1: E era o amador.
0: Entendi.
1: Daí eu ficava de olho, né? Porque lá fora já tinham profissionais há tempos, né? Eu disse, não, vai que no Brasil ainda vai sair o profissionais. Saiu o profissionais. saiu primeiro profissionais e eu me inscrevi. Assim, ah, o raio não vai cair duas vezes no mesmo lugar, né? Eles não vão me ligar nem a pau. E me ligaram, eu estava no cinema com a minha esposa. Toca o telefone do Brasil. A gente pensa, quem é que vai ligar? Uhum. Naquele tempo não tinha WhatsApp ainda. Quem é que vai te ligar do Brasil? A gente já pensa, quem morreu?
0: Exato.
1: Eu saí da sala de cinema, aqui é a produção do Masterchef e tal. Você foi pré-selecionado, a gente gostaria de fazer uma entrevista e tal. Tipo, daqui a 3-4 dias. Eu disse, querido, eu tô em Londres, não tem como.
0: Uhum.
1: Daí eu tive que declinar, eu não aceitei. Uhum. Saiu o Masterchef Profissionais 2. Assim, eu vou de novo. Por coincidência, eu estava no cinema de novo. Telefone toca. Daí eu até brinquei com a minha esposa. Ó, vai ver que é o Masterchef. E saí pra atender. Era.
0: Era o Masterchef.
1: Foi até um...
0: É um arrepio.
1: E foi muito interessante. Ela, não, posso ir aí. Eu estava com a passagem comprada já pro Brasil.
0: Que legal.
1: Daí vim pro Brasil. No caminho, eu trouxe duas gatas. Dois gatinhos, felinos.
0: Uhum.
1: E várias malas, né? Todas as malas extraviadas.
0: Ai,
1: incluindo minha doma, minhas facas, tudo. E eu, que legal. E eu tinha que estar em São Paulo numa quarta-feira. Isso era uma sexta-feira de noite.
0: Uhum.
1: Daí a TAP, a companhia aérea, não, isso aí até segunda tá aqui. Daí eu, tomara, né? Tomara. Daí, graças a Deus, deu tudo certo. Eu fui a Porto Alegre, busquei e fui para São Paulo. O que ninguém sabe é que tu tem que levar tudo. Eles só dão a água e o fogão e o gás. Eu tive que levar para a seletiva minhas panelas, todos os insumos, facas, azeite, óleo, sal, pimenta.
0: Nossa,
1: tive que levar tudo. Daí fiquei uns dias em São Paulo, fiz um prato. E eles, na hora da avaliação, eles provam, te olham com aquela cara de alface,
0: uhum.
1: né? Eles não esboçam expressão nenhuma.
0: Ai, gente. Eu não saberia fazer isso.
1: Fica em cima do X ali, não olha pra câmera e tal. Eles provaram, corta, voltou os três e consumiram todo o prato. E eu assim, olha, interessante,
0: opa,
1: gostei. Então agora tu vai pra casa e espera a nossa ligação. Tô até hoje.
0: Ah, olha só.
1: E naquele ano, coincidentemente, um ex-funcionário de um dos jurados foi o campeão.
0: Olha, que coincidência engraçada,
1: coincidência.
0: Né? Foi, super coincidência. Qual foi o prato que eles devoraram nos bastidores?
1: Eu fiz um filé de... O prato original é o robalo, né? Mas eu fiz com tainha,
0: uhum.
1: com tainhotinha. Ah, um filé de tainha com vieiras, bacon e camarão.
0: Nossa.
1: Numa cama de batatas ao murro.
0: Nossa. Gente, 11 horas e 20 minutos, estamos aqui falando sobre comida, então já vai abrindo o apetite da nossa audiência. E depois de tantos anos, né, teve esse retorno aí para o Brasil, como é que foi voltar, depois de tantos anos fora?
1: Diferente, muito diferente, porque eu fiz um tour em quase todos os restaurantes na hora que eu cheguei, porque a minha intenção era abrir um próprio negócio, né?
0: Uhum.
1: Então eu teria que me adaptar à gastronomia local para não quebrar a cara.
0: Uhum.
1: E trabalhei em algumas cozinhas aqui, trabalhei em Orleans, trabalhei em Criciúma, em alguns restaurantes, abri novas portas aqui em Criciúma. E foi bem interessante que eu me adaptei, me readaptei à uhum. gastronomia local, né? O criciumense, ele é muito seletivo. O criciumense, ele é exigente na comida.
0: Uhum.
1: Ele não se deixa enganar. E isso é muito bom,
0: sim,
1: né? Então, em 2022, eu abri o meu próprio negócio. Fiquei alguns meses, só que o coração não aguentou.
0: Pois é. Dois infartos em um intervalo muito curto, Samuel.
1: 4 meses.
0: Nossa, como é que foi viver tudo isso?
1: Sem fumar, sem beber, sem diabetes, sem pressão alta. Só o estresse. Colesterol e o estresse. Que são vinculados, né?
0: Sim.
1: Aquele ditado, não confie num cozinheiro magro, funciona.
0: E o que passou na sua cabeça nesse momento aí de tensão dos dois infartos?
1: Não decepção, mas frustração.
0: Tá.
1: A gente fica chateado que podia ter ido mais além, mas infelizmente na gastronomia, se tu não tiver dentro da operação,
0: uhum.
1: não funciona. Ela não vai pra frente.
0: Entendi.
1: São coisinhas simples, por exemplo, um croquete de costela que a gente fazia. São 8 unidades de 25 gramas.
0: Uhum.
1: Então, são 8 unidades de 25 gramas. Se quem está na produção faz com 30 gramas, ah, mas é só 5 gramas. Não, é 20% que tu está abrindo mão do teu lucro.
0: É isso.
1: Então, a gastronomia ela é muito exigente.
0: Uhum.
1: Se tu não seguir à risca uma ficha técnica, um modo de preparo, qualquer desvio, qualquer deslize que tu fizer numa ficha técnica, numa preparação, tu compromete toda a operação. E o teu lucro vai naquele... Ah, mas é só 5 gramas. Não, são 20% que tu tá abrindo mão do teu lucro.
0: Exatamente.
1: Então, se o proprietário, se o gestor não está dentro da operação, aquilo passa batido e ninguém vê.
0: Sem dúvidas. E por isso é bom os anos de experiência, né? Porque talvez alguém que fosse novo na profissão não ia saber que esses 20% iam fazer muita diferença.
1: Isso, para quem não está na operação, ah, é só 5 gramas, gente.
0: Exato.
1: Que isso, é nada.
0: É
1: nada para quem está fazendo, né? Mas para quem está... injetando.
0: Exatamente.
1: É bastante coisa, né?
0: Não, sem dúvidas. E depois aí dessas cirurgias aí, essa cirurgia que você fez tão complexa, teve essa mudança brusca na rotina, né? Como é que foi o processo de recuperação?
1: Uma revascularização, ela é bem complicada. Tu é peito aberto, né?
0: Uhum.
1: Graças a Deus e o Dr. Ricardo Schoma, eu tô aqui ainda. Foram 4 pontes, 2 safenas e 2 mamárias. Né?
0: Uhum.
1: O negócio estava bem complicadinho. Das 4 pontes, 3 estavam com 95% de obstrução e uma com 70%.
0: Nossa.
1: Então o próprio Schuma falou que se eu me abaixasse para amarrar um cadarço, era capaz de não levantar mais.
0: Gente, estava bem crítica a situação, né?
1: Estava. E o segundo infarto, que foi 4 meses após o primeiro, foi completamente emocional. Pela frustração de ter que ter fechado um negócio, um sonho teu.
0: Sim.
1: Aquilo ali, daí tu pega de 17, 18 horas dentro do teu negócio. De repente tu tá em casa, na cama, sem poder sair. Aquilo abala bastante.
0: Sem dúvidas. E depois de tudo isso, quais são as suas prioridades hoje?
1: Viver. Manter-se importante. Vivo, né?
0: É.
1: Então a gente tá num processo de readaptação ainda. Ainda estou afastado da cozinha profissional, né?
0: Uhum.
1: Por orientação médica. E vamos ver o que vai acontecer para frente.
0: Uhum.
1: E alguns eventos particulares, alguma... Vamos continuar, com certeza.
0: E que mensagem você deixaria para quem está começando, tem essa vontade de trabalhar com gastronomia? Que mensagem que você deixaria para essa pessoa?
1: Gastronomia, ela te exige muito, mas ela te recompensa muito mais. Então, quando tu tá naquela pauleira da cozinha e panela voando e faca e óleo respingando e tu olha para o salão e vê o cliente dar a primeira garfada e aquele sorrisinho de canto de boca, não tem pagamento melhor. Aquilo ali, tu esquece todo o busy que deu durante a correria da cozinha. E para quem está começando, é dedicação. Seja uma esponja, absorva tudo, tudo, tudo, que lá na frente tu ainda vai usar. Hoje ainda, situações que acontecem, até em casa eu cozinhando, eu lembro de conselhos que eu ouvia há 20 anos atrás. Então é muito interessante.
0: Uhum.
1: É igual ao peixe, come a carne e deixa a espinha, mas tenha o peixe inteiro na tua frente.
0: É isso. Bom, gente, infelizmente, nosso tempo acabou. Foi muito legal esse bate-papo. Para quem quer te acompanhar nas redes sociais, eu vi ali que no seu Instagram tem vários vídeos e podcasts que você participou, entrevistas também, muito legal. Qual é o seu Instagram, para o pessoal te acompanhar?
1: @SamuelAlanoChef.
0: Perfeito. Muito obrigada pela sua participação. Foi um prazer recebê-lo aqui, viu?
1: Prazer é meu.
0: Obrigada. Bom, gente, chegamos ao fim do Eldorado Mais Entrevista de hoje. A gente segue agora com Conexão Eldorado Mais e nós vamos ouvir uma artista que entregava a gratificação ali para o pessoal da cozinha diretamente nas mãos deles. Amy Winehouse na programação da 89.5.
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0: Eldorado Mais, feita para você, 11 horas e 34 minutos. Estamos de volta com a seleção musical do Conexão Eldorado Mais. E vem chegando por aqui uma música que você reconhece logo nos primeiros toques de piano. Ela foi lançada em 2002 e fez parte, foi eternizada aí na trilha sonora do filme As Branquelas. Na voz da cantora americana Vanessa Carlton, você ouve agora A Thousand Miles.
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0: 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Chegamos ao fim de mais uma seleção musical e do Conexão Eldorado Mais desta quinta-feira, e nós ouvimos a linda versão do Take That, do How Deep Is Your Love. Clássicos nacionais e internacionais embalando a sua programação aqui na 89.5. Eu, Alana Calisto, fico por aqui, te agradeço pelo seu carinho e pela sua sintonia. Continue aqui na 89.5, após o intervalo tem o cardápio Eldorado Mais, em seguida tem a primeira edição do Let's Rock e às 14 horas quem te acompanha é Natália Chaves. Nós temos um novo encontro marcado amanhã a partir das 7 horas. Eu te aguardo, viu? Eldorado Mais, feita pra você. Tchau, tchau.
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0: Eldorado Mais, meio-dia e três. 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

0: cardápio Eldorado Mais de hoje chega ao fim. Voltamos amanhã com a trilha sonora do seu almoço, aqui na 89.5. 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
2: Em Criciúma, 19 graus a temperatura.
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5: Lembra quando seu avô dizia: olha as andorinhas voando baixo, vai chover? Pois é, e eles estavam certos, e a ciência pode provar. Quando uma chuva se aproxima, o ar fica mais pesado e úmido. Os insetos, que são leves demais para voar bem nessas condições, descem e ficam mais perto do chão. E as andorinhas, que se alimentam desses insetos, descem junto. É por isso que quando você vê essas aves rasando os telhados e as copas das árvores, a chuva está chegando em poucas horas. Quando elas estão lá em cima, circulando alto no céu, o tempo tende a ficar bom. E aqui vai um desafio para você, então. Da próxima vez que o céu começar a fechar, guarda o celular um pouquinho, olha para o céu e tenta encontrar as andorinhas. Veja se consegue fazer sua própria previsão do tempo, do jeito que as gerações mais antigas faziam. Pode ser uma boa conversa com as crianças também. São pequenas escolhas que fazem bem para você e para o meio ambiente, um lugar que é nosso.
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1: Boa tarde, está no ar a sua Tarde Eldorado Mais desta quinta, dia 18 de junho. Eu sou Natália Chaves, fico com você até as 7 da noite, quando começa o Happy Hour aqui na 89.5. Aqui você tem boa música, informações de cinema, música, variedades, entretenimento, para você ficar por dentro de tudo um pouquinho. The Wonders chegando com That Thing I Do, abrindo a Tarde Eldorado Mais desta quinta-feira.
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0: Best Days, tocando aqui na sua tarde Eldorado Mais. São 2 horas 27 minutos.
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0: Neymar está fora do confronto entre Brasil e Haiti pela Copa do Mundo. A comissão técnica optou por preservar o atacante, que segue em recuperação de uma lesão na panturrilha direita. O jogador continuará em Nova Jersey para intensificar o tratamento e não vai viajar com a delegação para Filadélfia. Apesar de ter voltado a participar das atividades em campo nos últimos dias, a avaliação é de que ainda não está pronto para retornar aos jogos. A expectativa é que Neymar possa ficar à disposição para a sequência da competição. O Brasil enfrenta o Haiti amanhã, sexta, buscando a primeira vitória no Mundial após o empate na estreia diante do Marrocos. O jogo é às 21h30 da noite. E a Anvisa determinou o recolhimento de lotes de antibióticos após identificar falhas de qualidade nos medicamentos. Segundo a agência, um problema no processo da embalagem fez com que os frascos de um antibiótico fossem colocados em caixas identificadas como outro medicamento. A situação pode levar a erros na administração do tratamento, especialmente em hospitais. Os lotes afetados tiveram a venda, distribuição e uso suspensos. A orientação é para que as unidades de saúde, farmácias e distribuidores verifiquem os produtos em estoque. A medida faz parte das ações de fiscalização para garantir a segurança dos pacientes e evitar riscos à saúde.
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0: De volta com a sua Tarde Eldorado Mais, 2:32. Nos acompanhe no arroba Eldorado Mais lá no Instagram para ficar por dentro de tudo. Chegando agora para abrir o bloco, Ahá, Take On Me.
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2: Eldorado Mais, 15h.
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7: Prepare a pipoca, o lencinho, reúna a família na sala, pois a nossa dica de filme para essa semana é Meu Amigo Pinguim. Lançado em 2024 e baseado em uma história real, João é um pescador que mora numa praia no Rio de Janeiro e encontrou um pinguim quase morto enquanto trabalhava. O animal estava à deriva e coberto de petróleo. Imediatamente, João se compadece e o leva para casa, para prestar os devidos cuidados, na intenção de, depois de sua recuperação, devolvê-lo ao mar. A família, que a princípio achou uma loucura o gesto de João, acaba se compadecendo e se apegando ao bichinho, tanto que ele ganha o apelido carinhoso de Dindim. Em três palavras, o que vemos é uma aula de empatia, amizade e lealdade. Super recomendo o filme Meu Amigo Pinguim, disponível na Amazon Prime.
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1: Olá, boa tarde. Está no ar o Eldorado Mais Entrevista de hoje, aqui pela sua 89.5 e também pelo YouTube no canal Eldorado Mais. Se inscreva, participe junto com a gente, depois as entrevistas ficam ali para você ver e rever quantas vezes quiser. E hoje o nosso assunto vai ser alimentação. A forma como a gente se alimenta na vida adulta pode começar muito antes do que a gente imagina, ainda lá na infância ou até mesmo na gestação. E é justamente sobre a formação do paladar infantil e como isso impacta a saúde ao longo da vida que a gente vai conversar hoje. Quem está aqui com a gente é a nutricionista Sabrina Teodósio Pagani, formada há 15 anos pela Unesc, com pós-graduações em nutrição clínica, fitoterapia e saúde coletiva. Há 6 anos, ela se dedica especialmente à nutrição materno-infantil, atua na rede pública aqui de Criciúma e também em consultório acompanhando gestantes, crianças e as suas famílias. Sabrina, seja bem-vinda, muito obrigada por estar aqui com a gente hoje.
2: Muito obrigada, Natália, eu que agradeço o convite, fiquei muito feliz e honrada, ainda mais com esse tema tão relevante, tão importante, né, e que eu adoro falar.
1: Exatamente, a gente estava falando aqui no bastidor, é um assunto que provavelmente tudo que ele envolve nesses 25 minutos a gente não vai conseguir, mas vamos pontuando, né? E o que, que é, então, essa formação do paladar infantil, Sabrina? Ela na barriga da mãe que começa?
2: Isso mesmo, Natália. Então, quando a gente fala em alimentação, né, infantil, o paladar infantil, a gente já pensa naquela criança, o que aquela criança aceita, o prato de comida da criança, né? Mas, olha só que interessante, a formação do paladar infantil, na verdade, ela ocorre, né, já lá antes do nascimento, né, na barriga da mãe mesmo, né? Então, nos últimos anos, assim, tem se falado muito, né, tem se estudado muito na ciência sobre os primeiros 1000 dias de vida.
1: Nossa.
2: Tá? O que que seria esses primeiros 1000 dias? Justamente todo esse período da gestação, né, que dura em média uns 280 dias, né, e mais aqueles 365, mais o segundo ano de vida, né, que somando daí esses primeiros 1000 dias, então a gestação e até que a criança complete os 2 anos. Esse período se comprovou que é o quê? É uma fase, assim, de ouro da nossa vida mesmo, né? Uma janela de oportunidades, tá? Que seria em relação ao quê? Principalmente à formação da nossa programação metabólica. Ela acontece aí, então, olha que interessante, né? Como se estivesse programando aquele metabolismo. O que vai ser o metabolismo daquela pessoa, que, né?
1: Cura.
2: Acontece nessa fase, né? E também a formação do paladar, que é esse tema que você trouxe hoje, né? E que ela começa, então, justamente aí, nessa fase da gestação, né? Ali por volta do segundo mês de gestação, nós já estamos formando as papilas gustativas, né? Que são ali aqueles pontos na língua que a gente tem, que é conectado com o cérebro, né? E que a gente tem as sensações ali, então, do doce, do amargo, do azedo, né? Isso já começa lá no feto, com 2 meses de vida.
1: Por isso a importância do que a mãe, então, ingere aí durante a gestação.
2: Exatamente. Então, assim, e aí, depois dessa formação da papila, o bebê começa o quê? Engolir e excretar o líquido amniótico,
1: tá,
2: né? Então, claro, ele vai receber os nutrientes ali pela placenta, né? Através do cordão umbilical, vai receber os nutrientes para crescer, para se formar. Mas a formação do paladar, ela acontece o quê? Nesse engolir o líquido amniótico. Então, o feto já tem a capacidade de deglutir, né? E aí, esse líquido amniótico se comprovou que ele tem o quê? Os sabores da alimentação da mãe. Então, eu costumo dizer para as gestantes que eu atendo, né, que assim, você cuidar da sua alimentação, né, aquela alimentação colorida, variada, baseada em alimentos in natura, você já está fazendo um investimento para a saúde do teu filho, né, tanto na formação do paladar, como na formação do metabolismo, né, então já começa aí na gestação, e aí depois se perdura, claro, aí nos primeiros 2 aninhos de vida, né, que aí é a fase aí de amamentação e da alimentação, que a gente pode aprofundar mais um pouco, né.
1: Ô, Sabrina, e às vezes eu vejo muitas mães falando, nossa, eu comia muito isso na minha gravidez, e agora ele adora.
2: Isso!
1: E aí muitas vezes a mãe já não suporta mais aquele alimento, mas aí a criança gosta.
2: Perfeito.
1: Tem disso, né?
2: Tem, isso é comprovado mesmo. mesmo, isso é um fato mesmo, né? Científico. E existe mesmo, né? Ah, eu tinha muita vontade, de desejo de comer abacaxi, adorava comer abacaxi. Aí quando chega lá na fase de introdução alimentar, o alimento preferido do bebê é o abacaxi. E é justamente por isso, lá as sensações gustativas que ele tinha, né? Essa memória gustativa lá da gestação.
1: E aí a mãe pode meio que enjoar, porque daí são outras questões.
2: É, são outras questões, são outras, né?
1: Tem mães que não aguentam. Eu não sei quem eu conhecia que amava maracujá e agora não suporta nem assim.
2: De tanto que comeu.
1: De tanto que comeu. É porque o paladar da mulher muda muito na gravidez,
2: isso,
1: né?
2: Também muda na gravidez. Na verdade, o nosso paladar, ele é sempre adaptável, ele, né, modificável ao longo da vida. A gente tem essa janelinha aí que eu comentei, que é os dois primeiros anos de vida, né? Que são cruciais pra gente, então, ampliar esse repertório, pra criança conhecer todos esses sabores, né? E formar um paladar mais saudável, né? Um hábito alimentar mais saudável. Mas ao longo da vida, isso pode se modificando também. Então, digamos, até adultos ali, que às vezes são mais seletivos, enfim, né? Nada é impossível de modificar também, né?
1: Eu não conseguia comer peixe uma vez, hoje eu adoro.
2: Sim.
1: Então, realmente vai mudando, né?
2: Exatamente.
1: Ô, Sabrina, e a parte da introdução alimentar do bebê é ali por volta dos 6 meses, né?
2: Exatamente.
1: Por que é essa idade? E aí, o que é sempre aconselhável? De que forma que começa, assim?
2: Então, do nascimento até os 6 meses de vida, o alimento ouro aí, né, para nós, para os seres humanos, seria o leite materno, né? Essa é a recomendação, então, de que até os 6 meses seja o leite materno de forma exclusiva. Então, não precisa de outros alimentos, não precisa de chazinho, de aguinha, mesmo no calor de 40 graus aí que tem feito, né? Aquele bebê vai querer mamar mais vezes, porque vai ter mais sede, né? Mas não precisa de outros alimentos.
1: Só aí, o leite materno tem tudo.
2: Só o leite materno supre todas as necessidades do bebê, né? A partir dos 6 meses, então, a gente inicia os alimentos ali sólidos, né? Então, por quê? Porque nessa fase ali, o bebê, ele já tem alguma maturidade, né? Tanto gastrointestinal, para digestão desses, né, dessas proteínas que vão vir, dessas fibras, né? Enfim, desses outros nutrientes aí, né? Além do leite materno, vai precisar um pouquinho mais de ferro, então, por isso que precisa começar a comer outras comidinhas, né? E dos sinais de prontidão, né? Que é aquele bebê que fica mais sentadinho, né? Com mínimo de apoio, às vezes bota só umas almofadinhas, ele já se interessa pelo alimento, diminui aquela protrusão da língua, que geralmente eles botam tudo a linguinha pra fora pra tentar mamar, né? Aquilo. E aí, com 6 meses, isso vai diminuindo. Então, é onde o bebê já tá mais preparado pra receber outros alimentos.
1: E aí, nessa introdução, mais uma vez, vai ser crucial a importância ali da formação.
2: Outra fase aí que é chave, né?
1: Perfeito.
2: E só lembrando que também, olha que interessante, o leite materno, ele também tem os sabores da alimentação da mãe.
1: Tá.
2: Então, olha como é, né? Por exemplo, uma fórmula infantil, né? Aquele bebê que, por acaso, por algum motivo, não foi amamentado, né? Ele tá recebendo só a fórmula, ele vai sentir sempre aquele mesmo gostinho do leite, da fórmula, né? Que não se modifica. O leite materno, ele também já se modifica conforme o sabor da alimentação da mãe. Então, a mãe comeu aquele alimento mais amargo, mais azedinho, esse leite materno, ele vai ter esses sabores e aí também já ajuda nessa formação do paladar.
1: Que loucura, né? O leite materno é uma raridade, né?
2: Com
1: algo inexplicável.
2: Certeza, assim. Né? Ouro vivo, que a gente
1: ouro
2: fala
1: vivo,
2: mesmo, né?
1: Exatamente.
2: E é um alimento vivo, né? Além dos sabores, a composição dele também muda conforme o que o bebê tá precisando. O bebê que fica doente, o leite materno vai ter mais anticorpos para aquele bebê, né, curar mais rápido, né? Então, é um alimento vivo, né?
1: Eu lembrei agora do Agosto Dourado, você vai ter que voltar,
2: verdade.
1: Que daí a gente faz
2: isso
1: um
2: aí.
1: Especial Agosto
2: Lá pra
1: Dourado.
2: Agosto, né?
1: É verdade, mas uma vez eu fiz uma matéria sobre e eu fiquei surpreendida, realmente o leite materno é o que você falou, é ouro, né?
2: Exatamente.
1: Perfeito. E aí, Sabrina, depois, então, aí tem essa fase dos 6 meses, aí vai...
2: Isso.
1: E aí é sólido, eles conseguem comer já? Como é que funciona?
2: Sólido que a gente fala, na verdade, é o alimento em si, né? A fruta, a verdura, mas como que a gente oferece, né? A gente... Algumas orientações também mudaram bastante nos últimos anos, né? Então, por exemplo, na época lá das nossas mães, das avós, se batia tudo no liquidificador, fazia aquela sopinha toda batida, né? Tinha assim, muito receio, já pode dar feijão?
1: O feijão todo mundo
2: será
1: fala, né?
2: Que já pode dar, né? Carne bovina, carne suína, né? E qual que é a recomendação hoje? Então, qualquer alimento da natureza, esse bebê com 6 meses está preparado para receber. tá? Então, todos os grupos alimentares. Então, qualquer tipo de fruta, qualquer tipo de verdura ou legume, né? O grupo dos feijões, né? Que entra os feijões aí de diversas cores, a lentilha, a ervilha cozida, né? O grupo lá das proteínas. Então, já desde o início pode ser oferecido a carninha bovina, né? O peixe, os ovos, né? A carne suína, se for um hábito também da família, fígado, enfim, né? Os carboidratos lá, arroz, né? Milho, batata, batata doce, enfim. Como que a gente orienta de iniciar a consistência, né? Tudo amassado no garfo,
1: tá,
2: né? Então, não precisa liquidificar esse alimento, passar em mixer, em peneira, em liquidificador, né?
1: De tempero, Sabrina?
2: Temperinhos. Qualquer tipo de tempero ali, vamos supor, no almoço, no jantar, né? A comidinha salgada que a gente fala, mas que não precisa de nada de sal, tá, né? Até um aninho, a gente recomenda, assim, evitar ainda o sal pela imaturidade ainda ali do sistema renal do bebê mesmo,
1: tá,
2: né?
1: Ah, verdade.
2: Pra não lidar ainda com muito sódio, né? E para ele sentir o sabor do alimento mesmo, in natura, da batata, da cenourinha, né? Enfim. E mais temperinhos aí também a critério da família, né? Se quiser botar um alhinho, se quiser botar uma cebola, se quiser botar um açafrão...
1: Já vai criando com o tempero da família.
2: Já vai criando com o tempero da família. E até interessante também para essa formação do paladar,
1: claro,
2: né? E o bebê também já entende essas sensações, né?
1: Perfeito. Eu acompanho algumas mães e eu acho muito fofa aquela parte ali do contato deles com o alimento.
2: Uhum.
1: Essa parte do contato físico mesmo, aquela bagunça,
2: isso,
1: aquele botar na boca e tirar, é importante?
2: É bem importante, assim, ó. É, o que a gente vê na prática, assim, né, dos atendimentos no dia a dia. Muitas vezes, aqueles pais, né, aquela mãe que é muito apegada com limpeza, assim, sabe? Que fica ali toda hora limpando a boquinha, não deixa o bebê sujar, tal. A tendência é dessa criança depois ter um pouco mais de dificuldade alimentar,
1: tá?
2: De seletividade, tá? Então, desde o início, assim, ó, tentar desapegar da sujeira, porque faz sujeira, né? Não vou dizer que não faz.
1: Acho que com
2: o
1: bebê a casa não vai ficar mais tão limpa.
2: Não vai mais ficar tão limpa por um bom tempo, né? Então, assim, bota uma toalha ali, bota o bebezinho, né, sentadinho no chão, ou então forra o cadeirãozinho,
1: já,
2: né?
1: Já tem essas cadeiras também que são práticas pra isso, né?
2: Isso, exatamente, que é fácil de higienizar, né? Às vezes, se tá no calor, já deixa assim a roupinha, ai, bota um bodyzinho mais velhinho, porque vai fazer sujeira, né? E deixar o bebê explorar. Isso é muito importante, esse ponto que tu levantou, né? Porque a gente pode amassar o alimento com o garfo, né? Oferecer na colherzinha, mas também deixar esse bebê tocar, pegar no alimento, levar na boca, né? Isso é bem interessante já para diminuir essa seletividade alimentar, né? Que já,
1: perfeito,
2: tem uma outra fase ali já mais comum, né? Então, para eles irem tendo o toque, né? A textura.
1: Isso.
2: E sentindo todos também essas outras sensações, né?
1: É muito fofo. Eu acho lindo, né? Não sou clínica, mas eu acho lindo. Deixa eu lembrar para o nosso ouvinte, são 3 horas, 14 minutos. Hoje a gente está falando sobre a formação do paladar na infância. Você pode nos acompanhar aqui na 89.5 e também no nosso canal do YouTube. E a nossa convidada é a nutricionista Sabrina Teodósio Pagani. É Pagani,
2: Pagani,
1: né, Sabrina? Então,
2: isso,
1: falei certinho, Sabrina.
2: Falou.
1: Então tá, e aí a gente comentou também muita questão, teve ali a introdução alimentar, aí a criança vai crescendo e hoje o acesso à informação, felizmente, é maior, né?
2: Sim.
1: A gente vê, as escolas hoje têm muito mais um cuidado com nutricionista, sendo na rede pública ou na rede privada, né? É muito diferente do que era anos atrás, né?
2: Sim.
1: E aí a questão do açúcar, do café, tu dar um salgadinho ou não dá. O refrigerante, eu vejo muita gente debatendo.
2: Uhum.
1: Queria que você trouxesse um pouco desses pontos, assim, do quanto isso pode afetar essa formação do paladar.
2: Com
1: pode,
2: certeza,
1: de repente, dar uma regredida, se ali até os 6 meses, na introdução, foi com alimentos, como você,
2: uhum,
1: falou, verduras, frutas, e aí...
2: Começa a entrar aí os ultraprocessados,
1: exatamente,
2: né?
1: Exatamente.
2: Aí sim, com certeza, influencia muito nesse paladar lá no futuro, né? Porque o que acontece? Por exemplo, ali na introdução alimentar, o bebê só tinha o sabor do leite materno, né? O leite materno, a fórmula infantil, eles já são um pouco mais adocicados. Então, naturalmente, o bebê, ele tem uma preferência por alimentos mais docinhos, né? Então, a fruta, enfim, ali, né? Os vegetais, que também já são mais docinhos, enfim. Quando a gente entra, né? Antes dos 2 anos, que é esses 1.000 dias de vida, né?
1: Ah, é verdade.
2: Com alimentos ultraprocessados, o que seria isso para os ouvintes entenderem melhor, né? São aqueles alimentos que não vêm da natureza. natureza, né? Que são feitos em indústria, passam por vários processos, processamentos, né? Que é adicionado ali, né? Altos teores de açúcar, né? De gordura vegetal hidrogenada, que é uma gordura bem ruim, né? De aditivos químicos, né? Muitas vezes até assim, ó, aquela ilusão, às vezes, ah, mas essa bolachinha é zero. Esse iogurte é zero, então será que eu posso dar para minha criança, para o meu bebê? Não, por quê? Zero não tem ali a adição do açúcar, mas tem a adição de outros adoçantes, né? Edulcorantes, aditivos químicos, tudo que o nosso organismo, né, adulto, já não está preparado para receber. Já sofre. Você imagina um bebê ali, né, às vezes de meses, ou um ano e pouco, que está em plena formação desse metabolismo, como eu comentei, né? Da microbiota, né? Então, aquelas bactérias intestinais, né, que tem as benéficas, tem as maléficas, né? Começa a entrar esses produtos, né? Já causa coisas ruins que a gente não vê, né? Digamos, para o bebê. E externamente, no cotidiano, o que, que vai gerar? Justamente, muitas vezes, essa diminuição da aceitabilidade dos alimentos que são saudáveis, né? Porque começa a introduzir esses outros ultraprocessados, né? Então, aquele bebê que comia, às vezes, bastante legume, bastante verdura, aí começa a diminuir a oferta da frutinha, mas entra ali uma bolachinha, entra ali um iogurtinho, entra uma torradinha, e o bebê vai deixando, tanto de ter o acesso, às vezes, àquele alimento, porque, às vezes, para a família, é mais prático lá abrir
1: isso que eu ia te falar, um pacotinho. A correria diária, às vezes, faz isso, né?
2: A correria do dia a dia, abrir um pacotinho e dar ali, do que ir lá descascar uma fruta, higienizar, né? E aí, onde vai acontecendo todo o desandar aí, né? A seletividade alimentar, que hoje em dia é tão comum nas crianças, né? Então, justamente por essa entrada precoce desses ultraprocessados. A gente não recomenda que seja oferecido, então, nem açúcar, né? E nem alimentos que contenham açúcar ali, às vezes, até escondido, né?
1: Até os 2 anos, pelo menos.
2: Até os 2 anos, pelo menos.
1: Aí quer experimentar um refri depois dos dois,
2: depois
1: assim.
2: Depois dos dois, ou se possível, nunca, né? Melhor ainda.
1: Tem crianças nunca, que não tiveram que não. acesso e que hoje não pedem,
2: e
1: né?
2: E não sentem falta,
1: e
2: né?
1: Não sentem falta.
2: Ou até vai tomar e estranha, né?
1: Isso,
2: então, assim,
1: isso.
2: Quanto mais tardar, não quer dizer que, ah, fez 2 aninhos, agora pronto, liberou tudo, né?
1: Vamos pro MEC.
2: Mas aos pouquinhos a gente sabe, né? Aquela questão de ter o equilíbrio, né?
1: Sim.
2: Então a base tá boa, o dia a dia tá bom, tá comida, né, de verdade, ainda consome as frutas, os legumes, uma vez ou outra, um docinho, um sorvetinho, né? Enfim, é ter esse equilíbrio, né? Mas até os 2 anos, se puder evitar, né? Então ampliar
1: chocolate
2: esse...
1: Chocolate também,
2: isso,
1: né?
2: Isso, agora perto da Páscoa.
1: Nossa,
2: aí, né?
1: Sim.
2: Mas hoje em dia, assim, é muito legal que a gente encontra muitas receitinhas e coisas para bebês, né?
1: Ontem eu vi no Instagram uma pessoa que fez ovos de Páscoa, entre aspas, ali, né? Colocando o papel em maçãs, em frutas. É. E daí as crianças estavam pegando, achando, sabe? Tava bonito, tava decorado. Então, às vezes é isso, essa apresentação pra criança é importante,
2: com
1: né?
2: Com certeza, é bem
1: eu
2: importante.
1: Eu vejo muitas mães cortando com forminhas, que tem formato de coração, de ursinho e tal. E
2: com certeza, o visual atrai, né? A criança. Né?
1: Atrai a gente, imagina uma criança, né?
2: Exatamente.
1: Que legal. Ô, Sabrina, e aí outro ponto que você trouxe ali era da seletividade.
2: Uhum.
1: Eu conheço uma criança, por exemplo, que ela tava assim, ela só comia batata frita e arroz, batata frita e arroz, batata frita e arroz.
2: Uhum.
1: E podia botar o que fosse na frente dela, que ela queria batata frita e arroz.
2: Uhum.
1: O que essa seletividade pode querer dizer, assim?
2: Então, assim, ó, uma coisa bem interessante, às vezes, até para os ouvintes, assim, que é uma informação que muitas famílias não têm e que, às vezes, acabam entrando práticas inadequadas aí, que só vai piorando essa seletividade por falta dessa informação, né? Digamos, não é culpa da mãe, do pai, não vai fazer no sentido do, né, por mal, né?
1: Porque dá um desespero neles de não ver a criança comer também, né?
2: Porque o que que acontece? Muitas vezes, às vezes, tem aquele bebezinho, né, que, ai, antes ele comia de tudo. Ah, eu dava moranguinho, ele comia, dava banana, comia, tá, tá, tá. Passou um ano e meio, chegou ali naquela fase de 1 ano e meio, o que começa a acontecer? Começa a recusar. Aqui, um alimento ali, aquilo que comia não quer comer mais, né? Então, o que é bem importante, assim, ó, que nessa fase da introdução alimentar, né, dos 6 meses até o primeiro aninho, principalmente, mas que se estende aí até os 2 aninhos, né, também, que seja ampliado, assim, esse repertório de alimentos saudáveis,
1: perfeito,
2: né? Então, porque às vezes tem mãe, tem pai que tem receio, por exemplo, ai, será que eu posso dar um kiwi, um morango já agora? Será que não tem que ser só a bananinha, a laranja-lima, né? Não, é hora de ampliar, eu falo pra eles assim, ó, pensa num leque, a hora de tu abrir aquele leque assim ao máximo. Então, claro, vamos aproveitar as frutas da estação.
1: Perfeito.
2: Né? Então, agora tem, né, melancia, tem ameixa, tem a goiaba. Aproveita para oferecer esses alimentos. Por quê? Nessa introdução alimentar, os bebês, eles ainda não têm a neofobia alimentar, que é o medo, né? Eles até estranham, faz careta, cospe, mas não dá para dizer que assim, ó, não gosta. Ah, eu dei uma vez mamão e não gostou.
1: Tá entendendo, tá processando.
2: Tá processando aquilo, porque ele só entendia o sabor do leite, né? Do leite materno, da fórmula, então sentiu aquela textura, aquele sabor diferente, né? Então, não é que não gostou. Nós vamos tentar aí no mínimo 10 a 15 vezes exposição. Nossa. De cada alimento, né? Às vezes de formas diferentes, como tu falou, às vezes uma coisa mais atrativa, né? Às vezes já é junto com aquele alimento que ele já gosta mais, mas vamos tentar de 10 a 15 vezes a exposição a esse alimento, pra depois dizer que, ah, não gosta, né? Mas tudo bem. E aí chega nessa fase de um ano e meio, o que que os bebês começam a ter? Uma desaceleração também na velocidade de crescimento. Então, até um aninho, o bebê triplica de peso, né? Nasce ali por volta de uns 3 quilos, né? 3 quilos e pouco. Com um aninho, eles estão lá com 9, 10 quilos. Isso é o normal padrão da maioria das crianças, né? Depois de um ano, o que que acontece? Esse bebê vai ganhar 2 quilos, 3 quilos num ano.
1: Bem então, menos, né?
2: Bem menos. Desacelera esse crescimento. Isso reflete no apetite da criança.
1: Perfeito.
2: Então, às vezes, começa a comer um pouquinho menos, né, de quantidade do que comia antes, né? E onde os pais começam a estranhar. Começa a selecionar também um pouco. Então, antes, comia 15 tipos de frutas, vamos supor. E agora ele já não quer comer mais aquela outra. Então, por isso a importância de daquele leque ser bem grande, porque ele vai diminuir um pouquinho. Isso é normal.
1: Que legal.
2: Né? Então, se agora não quer mais comer a banana, mas ele come muitas outras frutas. Então, tudo bem, você para de dar banana um tempinho, né? Mas daqui a pouco essa banana tem que aparecer de novo. Então, esse caso que tu deu exemplo, a criança que só quer comer arroz com batata frita. O que que aconteceu nesse processo aí? Alguma coisa aconteceu, que essa criança comia outras coisas e naquele momento não quis mais, né? Começou a rejeitar. E aí começou a entrar justamente essas práticas inadequadas pelos pais não terem a informação.
1: Exatamente.
2: Que seria o quê? Às vezes, só ofertar daí o que a criança quer para pelo menos comer alguma coisa, porque aí entra aquele desespero, né?
1: Não tá comendo.
2: Aí vai lá e dá, às vezes, também já é ultraprocessado, né? O que vai entrar, porque a criança vai ter mais, né, disposição para comer aquilo. Então, onde entra a batatinha frita, porque é gostoso, o paladar já apetece ali, né? Pelo menos tá comendo. É batata frita, mas pelo menos tá comendo, né?
1: É o que se pensa daí,
2: e aí,
1: né?
2: Só oferece aquilo, né? Ou então, assim, recompensas, né? Ah, se você comer tal coisa, depois eu vou te dar
1: o teu brinquedo,
2: né? Então, a criança associa o quê? Poxa, primeiro vem o ruim, ele quer comer, para depois vir o bom. Então, já associa a refeição a um momento ruim, né? Às vezes, assim, distrair com telas, né? Botar lá o desenho no celular e aí a criança vai comendo ali sem perceber. Perde-se total também essa questão da saciedade, né? Isso também não é legal. Então, assim, para evitar essa seletividade, é entender que o quê? Tem que continuar expondo. Tem que continuar expondo aquele alimento, mesmo que recusado, né? Passa uns diazinhos sem oferecer, mas daqui a pouco aparece de novo. Não quis comer feijão hoje? Tudo bem, filho. Hoje você não quer? Tá bom. Outro dia a gente tenta de novo. Mas dali um dia aparece de novo.
1: Mais importante isso que você trouxe, né? Era pra eu ter te perguntado mesmo dessa questão das telas. É o que a gente tem que entender, que a gente como adulto hoje erra também, né? A nutrição, ela é uma parte crucial da nossa vida. Quando a gente consegue entender que se a gente não ter uma boa alimentação, não adianta a gente gastar R$1.000 com produtos pro nosso rosto, a gente vai ser vitorioso, né?
2: Exatamente.
1: E então começar esse processo desde a infância é muito importante. E não tratar... Deve ser difícil, né? Porque assim, eu também tô falando num lugar de fala que eu não sou mãe. Uhum. Mas essa coisa, né? Da correria, da paciência, mas é realmente tentar porque vai ser para um bem maior, né?
2: Exatamente. Essa fase aí desses dois aninhos, como eu falei, a gente se dedicar ao máximo, né? Então, desde lá da gestação, né? Se puder buscar uma orientação nutricional, quem sabe, para auxiliar, né? Mas já se preocupar muito com isso, com a alimentação, já é um investimento mesmo, né? Para a saúde da criança. E essa fase aí dos dois aninhos, que é o crucial para o futuro mesmo.
1: Ô Sabrina, eu não queria, antes da nossa entrevista terminar, deixar de perguntar duas coisas. Uma que é uma curiosidade muito minha, que é a questão do café, né?
2: Ah, tá.
1: Eu era criança, então Talvez eu tivesse mais de 2 anos, mas eu lembro que à noite eu tomava café com leite, toda noite, assim. Uhum. O que essa exposição da cafeína aí tão cedo também pode fazer?
2: É, tanto desde lá da gestação já não se recomenda, né? Que a gestante tome muita cafeína. Na amamentação também não, porque passa pro leite materno. Então, pra te ver como é prejudicial ali a cafeína em excesso, né? É estimulante pro bebê. Então, hoje em dia mesmo, as últimas recomendações mais recentes da Sociedade Brasileira de Pediatria, não se recomenda bebidas com cafeína, porque hoje em dia já tem outras coisas. Né?
1: O próprio chimarrão, que é aqui no sul
2: chimarrão,
1: também.
2: O chimarrão, o energético, essas bebidas assim, né? Que às vezes criança ali já quer tomar. 12 anos. Era café. 2 anos, depois passou para 5 anos, né? E agora o ideal é 12 anos. Mas a gente sabe que assim, né? Claro, aqui no Brasil tem muito o hábito do café,
1: cultural,
2: né? Cultural, né? O café com leite. Então, assim, muitas vezes já começa mais cedo, né? Ali com 2, 3 aninhos já estão dando café
1: de chimarrão
2: com leite,
1: também, tá? Tem criança comendo é.
2: Mas quanto mais puder postergar, melhor, né?
1: Perfeito. Ô, Sabrina, aí é também a questão de... Ah, tu falou aí da importância dos 2 anos, né?
2: Uhum.
1: Mas nunca é tarde para procurar um profissional e cuidar da alimentação da criança?
2: Com certeza.
1: De repente
2: nunca
1: tem ouvinte aí nos ouvindo para entender,
2: tá,
1: né?
2: Tá passando por
1: tá
2: isso,
1: passando,
2: né?
1: Por isso.
2: Como eu falei, essa fase é crucial. É uma janelinha ali de oportunidade, né? Mas o paladar, ele é modificável ao longo da vida, né? Então, nunca é tarde para buscar um auxílio, né? Ver aonde a gente pode melhorar dentro dessa rotina da criança, rotina da família, sempre tem algo que dá para melhorar, né?
1: Perfeito. Eu queria que você deixasse a tua rede social, teu contato, para o nosso ouvinte te acompanhar, de repente alguém vai querer entrar em contato.
2: Isso.
1: Aí, né?
2: Então, eu tenho um Instagram que é mais pessoal, não posto tantas coisas ali relacionadas à nutrição, mas podem me chamar por lá também, né? Que é o @sabrina_teodosio, com S, _nutri, ou no meu contato ali de WhatsApp para a clínica, que é o 48 999 89 3605.
1: Obrigada, Sabrina. Volte sempre, viu?
2: Eu
1: e agosto já vou deixar anotado aqui pra gente
2: isso
1: voltar.
2: Aí,
1: vai ser bem legal.
2: Obrigada.
1: Perfeito. E aí, eu queria que você deixasse então um recado final aí em relação ao nosso assunto pros pais que estão nos ouvindo. Porque dizer pra deixar pras crianças, elas vão querer comer doce.
2: Então assim, espero que os pais que estejam ouvindo, né, que tenham aprendido alguma coisa aí com essa nossa conversa, né, mas que essa tua última pergunta, acho que é isso. Nunca é tarde, né, não desistir, né. A gente sempre buscar, claro, dar o exemplo, porque a criança, ela participa, né, de um contexto familiar, né? Então, dar o exemplo da alimentação saudável, né? Buscar levar uma criança para o hortifruti, para o preparo das comidas, tudo isso auxilia também. E não desistir, porque é trabalho de formiguinha, é persistência e consistência aí nisso.
1: Mas vai,
2: né,
1: fazer a diferença na vida adulta dessa
2: Exatamente.
1: Criança, né?
2: Vai.
1: Recebemos hoje, então, a nutricionista Sabrina Teodosio Pagani. Obrigada, Sabrina. Volte sempre. Agora vocês ficam com a música escolhida por ela.
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0: 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Agora são 3 horas 34 minutos. John Mayer, XO, chegando na sua tarde.
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0: Michael McDonald aqui na sua tarde Eldorado Mais. Agora são 13h59, já já 4 da tarde desta quinta, 18 de junho.
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0: Maria Bethânia está completando hoje 80 anos, consolidada como uma das maiores intérpretes da nossa música brasileira. São mais de 6 décadas de carreira e a cantora baiana construiu uma trajetória marcada pela força da voz, pela ligação com a poesia e as apresentações que se tornaram verdadeiros espetáculos. Foi nos palcos que Bethânia ganhou projeção nacional, ainda na década de 60, e é justamente a sua presença cênica que continua sendo apontada como uma de suas maiores características. Ao longo da carreira, ela gravou dezenas de álbuns, revelou novas leituras para clássicos da música brasileira e influenciou gerações de artistas. Aos 80 anos, ela segue sendo um dos nomes mais respeitados e admirados da cultura brasileira. E os fãs de videogame já podem marcar no calendário a pré-venda do Grand Theft Auto, gente, é o GTA, já me perdi aqui na leitura, mas o GTA 6, então, começa a pré-venda no dia 26 de junho. A informação foi divulgada junto com a capa oficial do jogo, aumentando ainda mais a expectativa para um dos lançamentos mais aguardados da história dos games. Desenvolvido pela Rockstar Games, o novo título, promete levar os jogadores de volta à cidade de Vincent City, em uma aventura protagonizada por Lúcia e Jason. O jogo tem lançamento previsto para 19 de novembro deste ano, no PlayStation 5 e no Xbox Series X e S. Desde o anúncio oficial, o GTA 6 vem quebrando recordes de visualizações e movimentando a indústria dos videogames. Analistas apontam que o lançamento deve ser um dos maiores eventos do entretenimento neste ano.
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0: Em Criciúma, 18 graus a temperatura.
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0: 4:04, você está na 89.5 rádio do Grupo Salvaro e chegando agora Portugal The Man, Feel It Still.
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0: Tocando aqui na sua tarde Eldorado Mais, são 4 horas 26 minutos.
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0: Brasil e França estão mais próximos de ampliar a cooperação no setor audiovisual. A Comissão de Relações Exteriores do Senado aprovou um acordo que busca facilitar coproduções de filmes, séries e outras obras entre os dois países. O texto agora segue para análise do plenário. As autoridades da Argentina emitiram um alerta nacional após o desaparecimento de uma cápsula contendo césio-137, material radioativo utilizado em equipamentos de medição e aplicações industriais. A fonte estava sob responsabilidade de uma empresa autorizada e agora é alvo de uma ampla operação de busca. O césio-137 exige cuidados especiais de manuseio. Embora o material seja utilizado de forma segura quando permanece protegido, o contato inadequado pode representar riscos à saúde. Por isso, as autoridades orientam que qualquer pessoa que encontre um objeto suspeito não tente manipulá-lo e acione imediatamente os órgãos responsáveis. O caso despertou atenção internacional por lembrar de outros episódios envolvendo fontes radioativas desaparecidas. Equipes especializadas seguem trabalhando para localizar o material e evitar qualquer risco à população.
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0: Ai, Justin, stop. Fechando a nossa tarde Eldorado Mais de hoje. Vamos agora com as informações. Na volta, tá aberto o Back Home desta quinta-feira.
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0: Bad Bunny, o cantor porto-riquenho, se tornou o primeiro artista latino da história a ultrapassar a marca de US$1 bilhão em arrecadação com turnês. O feito foi alcançado graças ao sucesso da turnê Debe Tirar Más Fotos World Tour, que vem lotando estádios em diversos países. E a Apple anunciou alterações em sua estratégia comercial e tributária que pode impactar o preço dos iPhones nos próximos anos. A empresa busca reorganizar parte da produção global para reduzir a dependência da China e enfrentar novas tarifas de importação em mercados estratégicos. Especialistas apontam que o aumento dos custos de produção, logística e impostos pode acabar sendo repassado ao consumidor final. Isso significa que as futuras gerações do iPhone poderão chegar ao mercado com preços mais elevados do que os praticados atualmente. A movimentação acontece em meio a um cenário global de disputas comerciais e reorganização das cadeias de produção de tecnologia, levando grandes fabricantes a diversificar suas fábricas entre países como Índia, Vietnã e outros mercados emergentes.
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1: E assim encerramos mais uma edição do Tarde Eldorado Mais, aqui na 89.5. Na sequência, você fica com Back Home para acompanhar a sua volta do trabalho. 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
0: Eldorado Mais, 5 da tarde.
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1: Tá aberto o Back Home desta quinta, 18 de junho, aquele momento em que você nos leva de carona na sua rotina diária. Anote aí o nosso número para interagir por aqui, é o 991015292. Benson Boone com Beautiful Things abrindo o Back Home desta quinta-feira.
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0: Eldorado Mais, feita para você, agora são 5 horas e 25 minutos e, como de costume, tá chegando o nosso convidado Igor Storck por aqui, o Igão, para falar um pouquinho mais da Copa do Mundo com a gente.
1: Alô, alô, Natália! Alô, ouvintes da Eldorado Mais! Vamos falar então de Copa do Mundo, até porque hoje começou a segunda rodada da primeira fase da competição e mais cedo tivemos então Tchequia e África do Sul empatando em 1-1. E neste momento temos Suíça e Bósnia e Herzegovina já na segunda etapa empatando em 0-0. Lembrando que ainda hoje, 19 horas, teremos Canadá e Catar e às 22 horas, México e Coreia do Sul. Não teremos jogos durante a madrugada, os confrontos voltando amanhã, 16 horas, com Estados Unidos e Austrália, 19 horas, Escócia e Marrocos, que é do grupo da seleção brasileira, e claro, 21 horas e 30, Brasil e Haiti. E reforçando o convite para os ouvintes também da Eldorado Mais passarem lá na Layback, até porque amanhã teremos uma programação especial a partir das 18 horas com o nosso Prorrogação Eldorado, e a partir das 19 horas, aí teremos o Esquenta do Igão, uma verdadeira baderna diretamente da Layback no Parque da Prefeitura. Então, 21 horas e 30, amanhã, seleção brasileira entrando em campo contra o Haiti. E para quem ficar acordado durante a madrugada, tem a meia-noite, Turquia e Paraguai, para finalizar então os jogos do dia, ou começar o dia como queiram. E amanhã eu volto com mais informações da Copa do Mundo aqui na programação do Eldorado Mais. Um abraço, Natália!
0: Valeu, Igão. Amanhã, então, tá feito o convite. A gente se encontra lá na Layback, no Parque da Prefeitura. 9:30 da noite o jogo, mas o Esquenta começa antes, viu? A gente espera todos vocês lá.
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0: The Monday Blues tocando aqui no seu Back Home. 5 horas, exatamente 6 em ponto. Virou o relógio agorinha.
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0: E vamos ver a cotação do dólar neste final de tarde, quinta-feira, R$ 5,19 o dólar comercial, no turismo R$ 5,38. Repetindo então, a cotação R$ 5,19 fechou o dólar comercial, no turismo R$ 5,38.
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0: Em Criciúma, 16 graus a temperatura.
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0: Whitney Houston aqui no nosso Back Home com I Always Love You. Agora são 6 horas 29 minutos.
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0: Vamos à previsão do tempo aqui em Criciúma, nesse momento 15 graus a temperatura. Hoje à noite a mínima deve continuar aí, deve chegar aos 14, viu? Ali pelas 9 da noite, então, é a mínima prevista. Vamos ver amanhã, sexta-feira, fim de semana à vista. Qual é a previsão para sexta-feira, dia 19 de junho? Sol com muitas nuvens, viu? Passando a chuvoso na parte da tarde. Então amanhã tem possibilidade de chuva à tarde, mas não chove à noite. É o que diz aqui no nosso mapa da previsão do tempo. Sexta-feira, então, com 12 graus de temperatura mínima e 19 de máxima. 12 de mínima, 19 de máxima. Frio. Frio mesmo, né? Vamos agora então dar aquele giro no trânsito aqui em Criciúma e região para a gente ver se tá lento, tá rápido. Lembrando que o nosso trânsito aqui é em tempo real. Então, se você vai sair de casa, se já tá no caminho, fique ligadinho por aqui para pegar a nossa dica. Avenida Luiz Lazarim, no sentido Siderópolis, tá bastante lento o trânsito. Avenida Universitária, bairro Santa Luzia, no sentido das faculdades, está bastante lento o trânsito também. Lá entre o bairro Mãe Luzia e o bairro São Defende, a rua Lucas Perucchi também está com o trânsito lento por lá. Vamos voltando por aqui para a gente dar aquela olhadinha na Avenida Centenário. Tem alguns pontos de lentidão no trânsito, principalmente no sentido do bairro Pinheirinho. Vamos ver a área central. Na área central, como sempre, bem tumultuado o trânsito, bastante lento. Na rua Coronel Pedro Benedetti, na rua Maximiliano Gaidzinski, também na rua Dom Joaquim Domingos de Oliveira, na rua Felipe Schmidt, rua José Gaidzinski, todo aquele quadrado ali da área central de Criciúma está mostrando um trânsito bastante lento para esse horário. Agora, 6 horas 31 minutos. STC 445, indo para Içara, está fluindo normalmente. Hoje tem só alguns pontinhos de lentidão, mas está mais rápido que o normal para esse horário nestes dias. Vamos dar mais uma olhadinha aqui, ver se tem algum ponto que merece a nossa atenção, algum tipo de aviso. E também tem aqui a SC445, mas aí fica lá no sentido do bairro Laranjinha, na Grande Rio Maina. E lá também tá com um trânsito um pouquinho lento. Esse é o panorama do trânsito de momento, então, aqui em Criciúma. 991015292 é o nosso número de contato. Interaja aqui com o WhatsApp da Eldorado Mais. Aumente o som, curta a sua música, que logo, logo você está no seu destino.
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0: In the Night, fechando o nosso Back Home desta quinta, dia 18 de junho. Eu, Natália Chaves, também me despeço por hoje. Volto amanhã às 14h. Fique agora com o Happy Hour aqui na 89.5. E, claro, programação, você tem 24 horas por dia aqui na sua 89.5, né? Amanhã, às 7h, Lana Calisto tá por aqui. Eu volto às 14h para nossa sexta-feira e tarde Eldorado Mais. Uma boa noite. Boa noite, cuidem-se e tá combinado o nosso encontro de amanhã.
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4: Lembra quando seu avô dizia, olha as andorinhas voando baixo, vai chover? Pois é, e eles estavam certos, e a ciência pode provar. Quando uma chuva se aproxima, o ar fica mais pesado e úmido. Os insetos, que são leves demais para voar bem nessas condições, descem e ficam mais perto do chão. E as andorinhas que se alimentam desses insetos descem junto. É por isso que quando você vê essas aves rasando os telhados e as copas das árvores, a chuva está chegando em poucas horas. Quando elas estão lá em cima, circulando alto no céu, o tempo tende a ficar bom. E aqui vai um desafio para você, então. Da próxima vez que o céu começar a fechar, guarda o celular um pouquinho, olha para o céu e tenta encontrar as andorinhas. Veja se consegue fazer sua própria previsão do tempo, do jeito que as gerações mais antigas faziam. Pode ser uma boa conversa com as crianças também. São pequenas escolhas que fazem bem para você e para o meio ambiente, um lugar que é nosso.
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0: O Happy Hour Eldorado Mais fica por aqui. Depois do intervalo, você fica com mais uma edição do Let's Rock. 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
3: Pegue sua cobertinha, prepare algumas guloseimas e aninhe-se no sofá, pois a nossa dica de série para maratonar dessa vez é Dele e Dela. Lançada em 2026, seu enredo eletrizante nos apresenta uma trama carregada de suspense. O roteiro envolvente confronta acontecimentos do presente e do passado. Os protagonistas Ana e Jack são um ex-casal que se reencontra por conta de um assassinato em sua cidade natal, sendo ela a repórter do jornal e ele o detetive designado para o caso. A história é narrada sob os dois pontos de vista, dele e dela, explorando o envolvimento de cada um com a vítima e mostrando que alguém está mentindo. Mas quem? Com 6 episódios, o telespectador é atraído por essa teia de segredos que vai sendo desenrolada a cada cena e culmina num desfecho surpreendente. Super recomendo a série Dele e Dela, disponível na Netflix.
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0: o Let's Rock fica por aqui. E amanhã, à 1 da tarde, tem mais uma edição com sucessos do mundo do rock para você. 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
1: Está no ar a Voz do Brasil. As notícias do governo federal que movimentaram o país no dia de hoje.
2: Olá, boa noite.
3: Boa noite para você que nos acompanha em todo o país.
2: Quinta-feira, 18 de junho de 2026.
3: Vamos ao destaque do dia, saúde em casa.
2: O governo do Brasil lança programa de atenção domiciliar à pessoa idosa, o PAD Brasil.
3: Equipes vão atuar junto com os profissionais de saúde da família para atender em casa os idosos e diminuir a necessidade de hospitalizações.
2: E mais 21 cidades pequenas vão receber o programa Melhor em Casa, que leva atendimento contínuo do SUS no domicílio. Pablo Mundim.
4: O atendimento é destinado principalmente a pacientes que receberam alta hospitalar, mas ainda precisam de acompanhamento intensivo para recuperar movimentos, autonomia e independência.
3: E ainda, direitos de crianças e adolescentes.
2: Combate ao trabalho infantil teve mais de 10 ações de fiscalização em 2025 e retirou mais de 4.300 crianças de condições laborais inapropriadas.
3: Por outro lado, o trabalho legal para jovens aprendizes cresceu e chegou a 726 mil contratos ativos.
2: E nós vamos falar também de combate às casas ilegais de apostas.
3: Operação Conto da Sorte mira em esquema de bets irregulares e pode ter movimentado 50 bilhões de reais em 3 estados. Nazi Brum.
5: Segundo as investigações, além de movimentação financeira incompatível com rendimentos declarados, existem indícios de lavagem de dinheiro e sonegação fiscal.
2: Hoje na apresentação da Voz do Brasil, Mariana Jungmann e Luciano Seixas.
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2: A Receita Federal coordena uma operação para investigar empresas que atuavam de forma ilegal no mercado de apostas, as chamadas bets.
3: A suspeita é que o grupo movimentou cerca de 50 bilhões de reais em esquemas de fraudes em 3 estados.
2: Entre os crimes apurados estão sonegação e lavagem de dinheiro.
5: A Operação Conto da Sorte foi realizada nos estados de Pernambuco, Ceará e São Paulo. E nesse primeiro momento, foca na obtenção de documentos e provas. Para isso, foram cumpridos 14 mandados de busca e apreensão. A investigação começou após a Secretaria de Prêmios e Apostas do Ministério da Fazenda fazer uma análise técnica numa autarquia criada pela Prefeitura de Bodó, no Rio Grande do Norte, que autorizava o funcionamento de empresas de apostas. A autarquia foi fechada por determinação do Supremo Tribunal Federal, mas as bets ilegais continuaram atuando. De acordo com o ministro da Fazenda, Dario Durigan, a movimentação ilegal pode chegar a 50 bilhões de reais.
6: A gente identificou um grupo de 37 empresas que atuavam no ramo das bets ilegais. Houve uma movimentação, a princípio, de 50 bilhões de reais. Essa é uma das várias operações que serão feitas para combater bet ilegal, rigor total, tolerância zero, melhor dizendo, com as bets ilegais.
5: Segundo as investigações, além de movimentação financeira incompatível com rendimentos declarados, existem indícios de lavagem de dinheiro e sonegação fiscal. Na ação, os agentes estão apreendendo documentos, celulares, computadores, dinheiro em espécie e passaportes dos envolvidos. A operação envolve 9 auditores fiscais, 6 promotores de justiça, 10 servidores da Receita Federal, além de 28 policiais civis e militares. Reportagem Nazi Brum.
3: Para garantir a vida de meninas e mulheres, o governo do Brasil tem implementado diversas ações integradas de prevenção, fortalecimento das redes de proteção e punição dos agressores.
2: E os resultados começam a aparecer. Os meses de abril e maio apresentaram redução de feminicídios no Brasil.
7: O número de feminicídios no país caiu nos meses de abril e maio deste ano, quando comparado ao mesmo período de 2025. Nesses 2 meses do ano passado, 262 mulheres foram mortas por machismo, possessividade dos companheiros ou outras razões relacionadas ao simples fato de serem mulheres. Nesse ano, foram 232 mulheres assassinadas nessas condições, uma redução de 11,45%. Em fevereiro, uma iniciativa do governo federal mobilizou os três poderes, executivo, legislativo e judiciário, para lançar o Pacto Nacional Brasil contra o Feminicídio. Na avaliação do secretário nacional de Segurança Pública, Chico Lucas, ações como essa contribuíram para que o Brasil apresentasse uma tendência de queda após 2 anos seguidos de aumento desse crime.
8: Quando há consolidação dos dados de janeiro a maio, a queda é da ordem de 0,47, o que mostra uma reversão da tendência de aumento e agora nós estamos, de fato, tendo uma diminuição do número de feminicídios.
7: Também está em andamento a Operação Mulher Segura, coordenada pelo Ministério da Justiça e Segurança Pública, em parceria com o Ministério das Mulheres, secretarias estaduais e municipais e as forças de segurança, a ação tem como objetivo cumprir, até o fim do ano, todos os mandados de prisão em aberto por crimes contra as mulheres. O secretário nacional de Segurança Pública, Chico Lucas, ressaltou os principais números da operação, que já está na segunda fase.
8: Só no mês de março e abril foram 6 mil prisões realizadas daqueles que descumpriam medidas protetivas ou tinham mandado de prisão em aberto. E as operações continuam. Na fase 2, agora no mês de junho, os 15 primeiros dias, já cumprimos centenas de mandados de prisão e fiscalizamos por milhares de agentes policiais as medidas protetivas de urgência.
7: Nos primeiros 3 meses desse ano, o Ligue 180, Central de Atendimento à Mulher, registrou um aumento de 24% nas denúncias de violência contra mulheres e 14% nos atendimentos, quando comparado ao mesmo período do ano passado. Reportagem Natália Koslick.
3: O Ministério da Saúde está ampliando os cuidados domiciliares no Brasil.
2: Foram habilitadas novas equipes do programa Melhor em Casa, que vão apoiar a reabilitação de pacientes.
3: Hoje, mais de 1.000 municípios já são beneficiados pelo programa em todo o país.
4: Depois de uma internação, o desafio nem sempre termina quando o paciente recebe alta. Para quem precisa de reabilitação e acompanhamento especializado, sair de casa pode ser difícil e muitas vezes inviável. É o caso do Carlos Henrique, que sofreu uma parada cardiorrespiratória e desde então precisa de cuidados contínuos. A esposa, Luciene Sibela, conta como o atendimento domiciliar fez diferença na rotina da sua família.
9: Eu acho que a primeira palavra que me vem é segurança. Segurança de saber que você não está só e que você está com profissionais que vão te apoiar. Você veja hoje, eles chegaram aqui e já resolveram muitas coisas.